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1: Hora certa.
2: 9:25.
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0: Valeu, Rian SP.
1: Eu que agradeço, meu parceiro, por estar aqui hoje no DVD.
0: Que Deus
1: de
0: continue
1: vocês.
0: Te abençoando.
1: Satisfação. Tamo junto, família. Vamos que vamos.

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2: Itambé FM e a hora certa.
3: 10 horas e 1 minuto.
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2: Tô olhando pro espelho, mas quem é que eu vejo ali?
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1: 10:47.
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1: Ótima noite, querido ouvinte. Obrigado. Um bom descanso ao som de uma boa música. Estamos juntos aqui.
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3: Hora certa.
4: 11:32.
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boa noite. Estamos encerrando nossa programação. Entraremos no ar novamente às 5 horas da manhã. Tenham todos uma boa noite.

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1: Hora certa.
2: 4 horas, 55 minutos.

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1: 5:23.
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0: a Organizações das Nações Unidas emitiu um alerta preocupante sobre a diminuição das reservas de água doce em escala global, ressaltando a urgência de ações para a conservação desse recurso vital. O aviso da ONU ocorre em um momento em que a Assembleia Geral finaliza os preparativos para o debate de líderes internacionais, agendado para o dia 22 de setembro. A questão da água doce deve ser um dos temas centrais nas discussões sobre sustentabilidade e segurança hídrica mundial.
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4: Hora certa.
5: 5:52.
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2: Maravilha, então, gente, estamos chegando aqui e a partir de agora tem Baú Sertanejo. Obrigado aí pelo teu carinho, pela tua audiência. Você de qualquer parte da cidade, do Brasil e do mundo tá ligado com a gente. E a gente sempre tá ligado em você. E não importa o dia, não importa a hora, a gente tá levando alegria pra você. Alegria, alegria.
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A União Europeia reagiu às ameaças de Donald Trump, que classificou como ridícula a proposta de tornar o Canadá o primeiro membro associado do bloco e ameaçou impor tarifas. Bruxelas garantiu que a intenção de aprofundar a parceria com o Canadá não é uma aliança anti-americana. Olof Gill, porta-voz da Comissão Europeia para o Comércio, assegurou que a proposta visa reforçar laços com um aliado que compartilha valores em áreas como inteligência artificial e alterações climáticas. A comissária europeia para o alargamento, Marta Kos, destacou que a Europa nunca foi tão atraente como é hoje para a cooperação.

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1: Hora certa.
2: 6:09.
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13: Mais um modão chegando aqui no nosso Baú Sertanejo. Aumenta o som.

0: Eita coisa boa, mal sertanejo, levando pra você os melhores de todos os tempos. Não sai da sintonia, já já tem mais pra você.
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0: Maria Fernanda Neisser Fragais, de 43 anos, foi encontrada morta na última terça-feira, dia 15, no bairro Pinheirinho, em Curitiba. Ela estava desaparecida desde a noite anterior, quando saiu de uma balada, acompanhada por um homem. Segundo a Polícia Civil do Paraná, câmeras de segurança mostram os dois deixando o estabelecimento e seguindo até uma área de mata, próxima ao local onde o corpo foi encontrado. A família havia registrado o desaparecimento depois que Maria Fernanda não retornou à balada. A polícia investiga as circunstâncias da morte e procura o homem que foi visto pela última vez com a vítima. Ele tem 26 anos, possui antecedentes por crimes relacionados à violência doméstica e responde a um processo por estupro, além de estar foragido desde junho deste ano. Maria Fernanda foi encontrada sem roupas dentro de uma valeta e a possibilidade de violência sexual também está sendo investigada, mas ainda não foi confirmada. A polícia aguarda os laudos do Instituto Médico Legal para esclarecer o caso.
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1: 6:34.
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7: Muito bem, minha turma, de volta com o Baú Sertanejo e você ouve aí as grandes emoções novamente, hein? Aumenta o som, mais uma subsequência está chegando.

0: Tempos, não sai daí não, depois do intervalo a gente volta.
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3: A pesquisa Poder Data, AIA, divulgada, mostra Luiz Inácio Lula da Silva com 37% das intenções de voto para o primeiro turno das eleições presidenciais de 2026, enquanto Flávio Bolsonaro aparece com 36%. Como a margem de erro é de 1,8 ponto percentual, os dois estão em empate técnico. Augusto Cury aparece em seguida, com 8%, enquanto Renan Santos e Ronaldo Caiado têm 3% cada. O levantamento ouviu 3 mil eleitores em 623 municípios das 27 unidades da federação entre os dias 13 e 16 de setembro por telefone. A pesquisa tem 95% de nível de confiança e está registrada no Tribunal Superior Eleitoral sobre o protocolo BR00360/2026. Outros candidatos aparecem com percentuais entre 1% e 2%, enquanto 4% declararam voto branco ou nulo e 2% não souberam responder.

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1: 6:58.
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17: Se é sucesso, está aqui no Baú Sertanejo. Estamos de volta, meu povo. Aumenta o som, Baú Sertanejo, tá no ar de novo.

0: Isso, trazendo pra você sempre as melhores. Não sai daí não, daqui a pouco tem mais aqui no baú.
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0: O governador de São Paulo, Tarcísio de Freitas, afirmou que o Supremo Tribunal Federal atravessa uma crise e estaria dividido em grupos, que, segundo ele, buscam autoproteção. Durante uma agenda em Itapetininga, no interior paulista, Tarcísio disse que o judiciário está sangrando e defendeu que ministros e magistrados sejam investigados e prestem contas quando houver questionamento sobre suas condutas. As declarações acontecem após uma sessão do Supremo marcada por divergências entre ministros nos casos envolvendo Alexandre de Moraes e André Mendonça. Tarcísio afirmou que a corte precisa dar uma resposta à sociedade e defendeu que o tribunal seja passado a limpo, com transparência na apuração dos fatos. Ele também disse que a crise estaria provocando insegurança jurídica e citou o chamado risco supremo nas projeções do mercado.
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2: Bom dia, querido ouvinte. Obrigado pela sua companhia. Já, já, mais sucessos.
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1: Hora certa.
4: 7:23.
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6: Estamos de volta com o Baú Sertanejo.

0: O sertanejo trazendo o que foi sucesso e o que é sucesso aqui do sertanejo pra você. Não sai daí não, já já tem mais.
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3: Segundo investigação do Ministério Público de São Paulo, o PCC teria planejado ampliar sua atuação para além do transporte coletivo e buscar espaço também no setor da saúde e em organizações não governamentais. A apuração aponta que a estratégia seria utilizar empresas e estruturas para participar de contratos públicos e reproduzir um modelo semelhante ao identificado no sistema de ônibus da capital. Diálogos interceptados também indicaram a intenção de criar uma ONG, embora o Ministério Público não tenha apontado, nesse caso, evidências de que a entidade estivesse envolvida. O Ministério Público não tenha apontado, nesse caso, evidências de que a entidade estivesse envolvida em atividades

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1: 7:45.
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4: Mais um modão chegando aqui no nosso Baú Sertanejo. Aumenta o som.

Valeu, rapaziada. Essas são as últimas de hoje aqui do nosso Baú Sertanejo. Queremos agradecer de coração a tua audiência, a tua companhia. Voltaremos aí na próxima edição com mais Baú Sertanejo.

O ex-presidente do Kosovo, Hashim Thaçi, foi condenado a 25 anos de prisão por crimes de guerra cometidos durante o conflito entre Kosovo e Sérvia, entre 1998 e 1999. O tribunal em Haia considerou Thaçi culpado por homicídio, tortura e detenção ilegal, responsabilizando-o pela morte de 96 pessoas, pela prisão de 385 e pela tortura de outras 303. Ele negou as acusações e pode recorrer da decisão. Segundo a sentença, Thaçi participou e incentivou crimes cometidos pelo Exército de Libertação do Kosovo contra pessoas consideradas opositoras ou colaboradoras das forças sérvias. Os promotores haviam pedido 45 anos de prisão, mas os juízes rejeitaram 6 acusações de crimes contra a humanidade por falta de provas suficientes. A condenação provocou manifestações de apoiadores de Thaçi no Kosovo e em Haia, enquanto autoridades e grupos sérvios também reagiram de forma crítica à decisão.

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1: Itambé FM e a hora certa.
2: Hora certa.
3: 8:06.
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0: Alô, meus amigos, estamos iniciando mais um programa Amigos do Teodoro e Sampaio. Um abraço do Teodoro, abração do Sampaio. Mais um programa com muita alegria para todos vocês. Um abraço do Teodoro e do Sampaio, como já disse. Que Deus e Nossa Senhora Aparecida protejam todos vocês, meus amigos. Aqui é bom por causa do passarinho.
1: Quero, quero.
0: Aí, como é que chama?
1: Quero, quero. Aqui tem quero, quero e bem te vi.
0: Nossa.
1: É, e pica-pau.
0: Fica tudo em casa.
1: Fica. Bença, pai.
0: Deixa
1: Tudo
0: eu ver
1: bem?
0: se...
1: Bom?
0: Hoje eu falei bom dia duas vezes.
1: Eu tô sabendo, eu percebi.
0: Eu gosto de bom dia.
1: É que você tá meio ansioso, ó.
0: Porque em Maringá tem um Bom Dia Paraíso que vende o café do Deus.
1: Entendi.
0: Acostumei.
1: Ah, tá meio ansiosão, assim, né? É. Estamos chegando com Amigos do Teodoro e Sampaio, mais um programa. Obrigado pelo carinho, sua grande audiência, todo o pessoal que curte a boa música sertaneja aqui no Amigos do Teodoro e Sampaio. Vamos já começar o programa com moda?
0: Mas antes de começar a moda, vai falar que vai cantar muita moda no show do dia 16 de outubro, Teodoro Sampaio e Marcelo Teodoro.
1: No dia 20, 16 de outubro, às 20 horas.
0: Às 20 horas.
1: A partir das 20 horas, lá no Buffet Estilo.
0: É rígido,
1: Do meu
0: Marcelo.
1: amigo Giovanni. A casa abre às 20 horas, né?
0: Tem projeto com ele muito?
1: Tem. Então você pode adquirir os seus ingressos do show Partilha, o palco que a vida construiu, no disqueingressos.com.br, no site, né, do Disque Ingresso, e também através do WhatsApp, que está aí também aparecendo para você, 43988152772, tá certo? E aí você vai nesse showzaço, um show inédito, feito com muito carinho para todos
0: E
1: vocês.
0: a gente canta essa música no dia 16 de outubro, se Deus quiser, tá lá.
1: Teodoro Sampaio.
0: Vamos lá.

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1: De volta com Amigos do Teodoro e Sampaio. Você que curte o nosso programa, quer participar, mande um recadinho pra gente nas redes sociais, Marcelo com dois L's Teodoro. Siga a gente lá, todos no YouTube, no TikTok, no Facebook, né? Enfim, todas as redes sociais. E lá no canal do YouTube do Teodoro e Sampaio, você que gosta do programa, quer assistir novamente, ou perdeu um trecho, ou não perdeu o programa e quer assistir o programa, entra lá a partir das 10h30 da manhã, horário de Brasília, é lógico, que se você estiver no sul da Nicarágua é outro horário.
2: Lá que é sucesso.
1: Então, a partir das 10h30, horário de Brasília, já está disponível para vocês no canal do YouTube o programa Amigos do Teodoro Sampaio.
2: Eu não sabia que nós estávamos no sul da Nicarágua.
1: Estamos lá.
2: Não sabia.
1: Já estamos.
2: É que nem a Dupla perguntou para o Dito Civelli. Seu Dito, o senhor tem visto tocar nós aqui no Brasil? Ele falou, aqui não. Mas no sul da Nicarágua está estourado.
1: Isso. Nós estamos até no Alasca. Estamos no Alasca.
2: Eu lasquei, meu.
1: Nós estamos lá no Alasca, né? Então um abraço a todos os brasileiros que estão fora do país e que também curtem o Amigos do Teodoro e Sampaio através do canal do YouTube.
2: Aí eu perguntei, um amigo meu, você está onde? Ele falou, no Alasca. Eu falei, e daí? Eu estava lascado e fui para lá.
1: Eita, lasqueira. Vamos trazer o Marcelo Teodoro para cantar para vocês.
2: Sim, mano.

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6: Estamos de volta com Amigos do Teodoro e Sampaio. É isso que você queria?
7: É.
6: Tá bom.
7: Nós estamos agora fazendo programa com Biruta para ver o lado do vento.
6: Não.
7: É isso. Vento está para cá.
6: Sabe por quê? É por causa do avião para descer. Nós precisamos saber que você não pode.
7: Do helicóptero.
6: Ah, o pequeno?
7: É, tem um heliponto ali, ó. Vai descer. Helicóptero. Vai descer.
6: Eu não sabia se eu tinha descido hoje aí já.
7: É. Eu desci ali.
6: O Cachoeira tá mal no volante.
7: Tá, né? no manche.
6: O
7: Cachoeira agora é piloto.
6: Seu Cardoso.
7: Seu Cardoso dá um trabalho, seu Cardoso. Ei, seu Cardoso. Manda um abraço pro Tião, viajou com nós essa viagem, o Tião, motorista.
6: É.
7: Tão
6: bom.
7: Abraço aí. Nós fomos levar na missa as igrejas fechadas, domingo de manhã, rapaz.
6: Coitado do Tião. Aí nós ficamos no peteleco.
7: Pegamos o peteleco, é. Ele falou, rapaz, me dá uma carona lá pra igreja, lá eu vou achar uma igreja. E nós passamos umas três, tava tudo fechado.
6: Gostei do Tião, que é muito católico.
7: É, um abraço pra ele e toda a família dele lá, né? Abraçar o Silvio também, né?
6: Silvio Costa.
7: É, seu Silvio.
6: Costinha.
7: Ele a mulher do hotel falou assim, o senhor quer comprar um doce, um sorvete? Você anda aqui na esquina. Ele andou 8 quilômetros, não pegava nunca.
6: Cadê o doce? Encontramos ele andando na rua com a língua de fora. Aí que foi, Gil? Vim procurar doce, não achei.
7: É, vamos falar mais uma vez, tem que falar toda hora do show do Marcelo Teodoro com a participação especial do Teodoro e Sampaio, dia 16 de outubro, no Buffet Estilo. Meu amigo Giovanni, um abraço para você, que sempre essa parceria que a gente tem já com o Buffet Estilo há 4 anos aí, muito obrigado. Por essa parceria que você tem com a gente aí, e nós vamos levar um show diferente. Todo ano Marcelo Teodoro traz alguma atração diferente. E esse ano nós montamos um show inédito com a participação especial de Teodoro e Sampaio. Então vocês vão lá, vão curtir o Marcelo Teodoro e o Teodoro e Sampaio. Aí o Marcelo vai cantar com o Teodoro, vai cantar com o Sampaio, o Sampaio vai cantar com o Teodoro.
6: Participar tudo.
7: O Marcelo Teodoro vai cantar sozinho, né? Enfim, e vai cantar com todos. Nós vamos cantar com todos vocês, porque vocês vão cantar nosso repertório lá. Tenho certeza que vocês vão se divertir demais. Leve a esposa, leve a namorada, mas não leve as duas junto. Leve a família inteira. Mas se quiser ir, leva, né? Tudo certo. Leve os amigos, convide os amigos, né? E pega uma mesa lá e vamos nos divertir nesse dia maravilhoso que vai ser o show Partilha, o palco que a vida construiu. E vendas dos convites e mesas no discoingresso.com.br ou no WhatsApp 439-8815-2772. 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
7: 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Abração do Marcelo Teodoro, do Teodoro Sampaio. Bom, vamos trazer moda então, vamos trazer o Matão e Monteiro para cantar agora. Nós estivemos lá perto da terrinha deles lá.
6: Foi.
7: Né? Matão e Monteiro, canta pra vocês.

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1: Alô, meus amigos, estamos de volta com Amigos do Teodoro e Sampaio. 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
2: É. 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
1: Olha, vamos falar aqui alguns lugares que tem o café do Teodoro e Sampaio na região de Londrina. O Super Golf tem.
2: Tem.
1: Santarém tem também. 88 tem.
2: Tem.
1: E tem mais?
2: No Juliano, em Rolândia. Juliano, São Antônio, um abraço. São Antônio vai no show, hein?
1: São Antônio vai?
2: Vai.
1: E vai levar toda a família.
2: Vai ele, vai todo mundo lá. Vai estar lá com nós lá. Também lá no...
1: Gustavo, filho dele também.
2: Gustavo vai. Gustavo gosta. Vai sim. É, também no Super Sul. Super Sul, em Ibiporã e Jataizinho. No Planos, no Milhose.
1: Aquele sinal de
2: Estoque Atacadista.
1: Aquele sinal que de coisa tanto... Você conhece isso aí tudo?
2: Cinco Corações.
1: Cinco Corações.
2: É.
1: Eu conheço Três Corações, agora tá aqui tem cinco. Esse é meu. E tem o café do Teodoro Sampaio no Cinco Corações. E o cliente do alemão?
2: Planos.
1: Planos é aquele o verde.
2: É. Terra Verde.
1: Terra Verde. Amigo dele.
2: Verde, é.
1: E deixa eu ver o que mais. Ah, Ibiporã.
2: Super Sul, já falamos.
1: Super Sul.
2: É, já falou.
1: Super Sul, por sinal, me surpreendeu com a grande venda do café do Teodoro Sampaio. O povo de Biporã e Jataizinho estão gostando mesmo do nosso café. Dona de casa, nosso abraço.
2: Show do Teodoro Sampaio e do Marcelo Teodoro, 11 982 51 8855. Entra em contato com a gente. Nós vamos levar um grande show para todos vocês, tá certo? 11 982 51 8855, através do WhatsApp. Vamos cantar?
1: Quem?
2: Nós não, vamos trazer eles pra cantar. Nós já cantamos.
1: Tem uma sanfona?
2: Isso.
1: Ao Xanadão,
2: tá? Treu, parada dura.
1: Seguro.

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0: 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A gente vai faturar e volta já.
1: Itambé FM e a hora certa.
2: 9:21.
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2: É o Amigos do Teodoro e Sampaio e você curtindo com a gente. Muito obrigado pelo carinho, obrigado pela sua grandeza. Vamos mostrar aqui, hoje nós não mostramos ainda.
3: Pega o outro, você.
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3: Lá em Dracena, no estado de São Paulo, é o supermercado Prata é que comanda a venda nossa lá. E também a rede São João de Mercado, naquela região do estado de São Paulo.
2: É. Falando em Dracena, o povo do tio Zicão teve lá na Santa Mercedes.
3: Fizeram um arraso lá.
2: Tiveram um bando lá.
3: Os carneiros, quando eles vão chegando agora, eles dizem, ó...
2: Deita o cabelo. É. Abraço lá pra todo o pessoal lá. A Bárbara, o Glaucio, né? Quem mais teve?
4: Marcelo.
2: O Marcelo, com a família, a Suzana também.
3: Foi.
2: Todo o pessoal lá, um abraço pra todos eles lá, tá? E de mandar um beijo pra tia Linda e pro tio Zicão também, né?
3: Sim.
2: JB?
3: Eles não foram lá, mas o carneiro veio.
2: Famoso JB.
3: JB, bom.
2: JB.
3: Ele não foi lá, mas o carneiro veio.
2: Carneiro veio. Tá certo. E vamos ver se vocês vão no show, né? No dia 16, né, de outubro, né? 16 de outubro, lá no Buffet Estilo, show do Marcelo Teodoro, com a participação especial de Teodoro e Sampaio. Você não pode ficar de fora. Disqueingressos.com.br.
3: A mesa lá chama Mesa dos Rodrigues.
2: Isso. E vai vir tanta gente de fora que vai dar uma cacheta. Vai dar, acho que, umas 3 mesas de cacheta.
3: Não, mas o Cardoso tá contente, não tá?
2: Aí eu sei, ó. É o zoinho dele. Chega a brilhar. Vamos trazer o César e Paulinho.
3: Segura aí, camada.

Estamos de volta para todo o Brasil com amigos do Teodoro Sampaio. Hoje eu vou dar um alô aqui no programa, contar uma historinha. Quando comecei com o Sampaio, lá em São Paulo, nós tínhamos uma caminhonete que a gente dormia dentro da caminhonete. A carroceria tinha uma cobertura e tinha duas camas. Ele dormia numa e eu dormia na outra, separado. Aí uma noite, nós estávamos dormindo. Eu levantei, comecei a gritar, estão roubando a caminhonete. O Sampaio falou, que roubando? A caminhonete está parada, rapaz. Não, pode acordar, acorda. Falei, estão roubando a caminhonete. O Sampaio falou, que estão roubando a caminhonete, rapaz? A caminhonete está aqui dentro do estacionamento, não entra ninguém aqui. Aí eu levantei, olhei, realmente estava parado. Então eu acordei, mas eu sonhei que estavam roubando a caminhonete. E nós só tínhamos aquela e não tinha seguro. Se leva embora, nós nunca mais ia e não ia receber nada. Aí o Sampaio falou pra mim, você tá doido, rapaz? Você acordou essa noite? Eu falei, eu não vi nada. Mas eu falei o quê? Você falou que estava roubando a caminhonete. Ah, então sempre o Sampaio tá lembrando essa história. Você andava tão doido para trabalhar que você levantou e falou que estava roubando o carro, rapaz. Mas vamos prosseguir o programa Amigos do Teodoro e Sampaio para todo o Brasil. Segura que a moda é muito boa.

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3: Itambé FM e a hora certa!
4: Hora certa!
5: 9:49.
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1: É isso aí, galera. 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

Estamos de volta com o programa Amigos do Teodoro e Sampaio. Quero dar um alô para todos os nossos amigos. Quando a gente convida para gravar programa, eles comparecem, está sempre junto com a gente. Lá de Goiânia, a Maida e o Marcelo. Eles cantam aqui com Marcelo e Teodoro, os dois Marcelo e a Maida. É uma moda muito boa que eu trago agora no programa Amigos do Teodoro e Sampaio. Segura que a moda é boa.

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7: Hora certa.
8: 10:02.
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0: Muito bem, meus queridos ouvintes, está começando mais um louvor e adoração. Você é muito bem-vindo aqui na Itambé FM 105,9. Esse programa é feito para você que quer passar um momento aí com Deus, que quer adorá-lo, agradecer por mais uma semana, por mais um final de semana, por um sábado maravilhoso como o dia de hoje. por todas as bênçãos que recebemos durante toda essa semana, os desafios que enfrentamos, e estamos aqui, de pé, firmes, fortes e assim por diante. Também é o momento de você pedir, sim, né? Nesse momento que estamos juntos, louvando e adorando, escutando esses louvores lindos, maravilhosos, momento de você abrir seu coração a Deus, já falar com Ele sobre os planos da próxima semana, os desafios que estão à sua frente, pedir orientação, sabedoria, discernimento, importante. Somos gratos a Deus por todas as bênçãos, não somos? Somos. Por estar aqui hoje vivos, vivos, respirando. Você é muito bem-vindo, você pode participar. O WhatsApp é o 44-4141-4410 e o 44-98837-4005 para você falar comigo, mandar seu bom dia, participar do tema do programa, tá? Hoje nós vamos falar sobre Salomão, grande Salomão, um homem, uma história fantástica. Inclusive, teremos duas etapas, tá? A primeira hoje, a próxima no sábado que vem. Vamos nos aprofundar um pouco mais sobre os livros ali de Salomão e falar um pouco sobre a sua depressão. Como que ele caiu nessa depressão profunda e como saiu dela? É um tema super importante em nossos dias, que a depressão, né, tem atingido, é o mal do século, vamos dizer assim. Mas já existe há séculos, como aconteceu no caso de Salomão, grande rei Salomão. E eu quero também que você fale comigo sobre suas dúvidas, por que não? Nós vamos conversar em particular, tá? Eu não preciso expor aqui no rádio, a não ser que você queira que exponha, mas se você tiver alguma dúvida de algum tema bíblico, de alguma situação, fala comigo. Nós vamos buscar na luz da palavra de Deus as respostas que você precisa, que você quer, tá? E lembrando que o que é importante dessa situação? Eu estou aqui para ajudar e juntos aprendemos a palavra de Deus sem placa denominacional. Não quero que você vá ou trazer você para uma igreja que eu frequento. Quando as pessoas me perguntam, Oliveira, você, qual a sua religião? Eu costumo dizer que eu sou cristão. Por quê? Porque eu sou uma pessoa temente a Deus e que segue os princípios de Cristo, pelo menos tento, né, gente? A gente tem que... Eu não sou perfeito, também tenho minhas falhas, meus defeitos, meus erros, minhas fraquezas, mas eu tento em Cristo, né, a direção. Quando você viu ou estudou sobre Cristo na Terra, você já perguntou para Ele qual era a religião dele? Ele não tinha uma denominação, entende? Essa questão de instituição, placa denominacional, é interessante, é importante, mas não nos prende, pelo menos não nos deve prender, porque a luz é a palavra de Deus, é nela que devemos firmar nosso conhecimento, nosso entendimento. A nossa força está em Deus. Então, nada deve ofuscar o nosso conhecimento da palavra e da verdade. Por quê? A própria palavra de Deus diz: conhecereis a verdade e a verdade vos libertará. Ponto. É importantíssimo estarmos, sim, frequentando uma denominação, uma religião que nos dê luz, que nos ajude, que nos aproxime de Deus. Deus acima de tudo, viu, gente? Sempre, sempre. Então, vem comigo para o programa de hoje, aonde vamos entender e estudar um pouquinho mais da palavra de Deus. Deixa eu falar com os nossos ouvintes, dar um bom dia. Você que está me ouvindo, que está falando comigo. Ó, bom dia, Vanderleia. Bom dia, Vanderleia. Tudo bem? Feliz sábado para você também. Que Deus te abençoe ricamente, você, sua família. Beijão para a Agatha, estou com saudade dela. É importante demais ter vocês comigo, viu, gente? Obrigado. Pessoal da creche, está sempre ligadinho, né? A Vanderleia, a Rose, a Roseli Piveta, Dalila, Keila, Kate Kelly, Holanda, todo o pessoal, Vanessa, fantástico, viu? Bom dia também a Dalila. Bom dia, Dalila. Feliz sábado. Que Deus abençoe você ricamente. Obrigado pelo carinho de sempre. A Maria, lá em Nova Olímpia. Bom dia, Maria. Tudo bem? Tudo certinho? Como é que vocês estão aí? Forte abraço, viu, do Oliveira Júnior, a todos vocês. Tenho aí um final de semana abençoado, repleto de muitas alegrias, viu? É, um forte abraço a todos. Quem tá aqui também é o Edmilson, veinho, veinho, lá do quiosque do veinho. Um abraço, Edmilson, um abraço a todos aí, Anaí. Um abraço, bom descanso, né? Eu acredito que agora está descansando, daqui a pouco vai lá pro quiosque. Um abraço, Deus abençoe a todos, tá bom? Feliz sábado. Quem mais está por aqui também? É o Paquinha. Paquinha, bom dia. Feliz sábado. Que Deus abençoe você ricamente. Muitas bênçãos, muita paz, prosperidade. E acima de tudo, Deus no coração. Paquinha, um abraço, seu amigo Oliveira Júnior. Quem mais está por aqui? Vamos ver. A Sueli Martins. Ô, Sueli. Feliz sábado, Sueli. Um abraço para você e toda a família Martins. Seu Dito, Dona Doralice. A todos, que Deus abençoe ricamente, Ana Paula, toda a família, viu? Também é o João Marcos. Ô, João Marcos, bom dia, rapaz. Feliz sábado para você, que Deus abençoe ricamente. Pessoal da Funilaria Maranata, um forte abraço. A Josi também está por aqui. Josi, ei, Josi, um abraço. Josi, como é que você está, minha querida? Tudo bem? Um feliz sábado abençoado. Que Deus abençoe e cuide de cada detalhe do nosso dia, que o amor seja permanente, que tenhamos alegria como companheira, alegria como companheira nessa manhã de sábado. Amém, Josi. Obrigado pela mensagem, assim seja. Forte abraço. Ah, gente, é bom demais, viu? Jason, bom dia, Jason. Você tá bom, rapaz? Tudo certinho? Forte abraço, viu? Feliz sábado. Já a gente vai ouvir o seu áudio, tá? Deus abençoe. Gente, que bacana, que gostoso, viu? Vamos lá, então. Salomão, a história e a vida do rei Salomão é uma das trajetórias mais fascinantes, ricas, complexas da história bíblica e também da antiguidade. Ele levou o reino de Israel unificado ao seu ápice. Se tornou a maior potência mundial nessa época, econômica, cultural e militar, mas também protagonizou uma queda espiritual e política que dividiu a nação. É interessante, viu? Como pode, né? Chega ao ápice e aí despenca, né? É assim. Salomão, rei, filho de Davi de Betseba, ele nasceu após o falecimento do primeiro filho do casal, fruto do adultério de Davi com Betseba, e como consequência disso também o assassinato, né, do esposo de Betseba, que era Urias. Nós já falamos dessa história, o contexto de toda ela, quando falamos da história de Davi. Deus também o chamou, olha, de Gedidias. Quando Salomão nasceu, ele teve o nome de Salomão, mas Deus chamou Salomão de Gedidias, que significa amado do Senhor. Interessante, né? Vamos conhecer um pouquinho da história desse grande homem, para que nós possamos tirar importantes lições para a nossa vida em nossos dias. Está começando mais um Louvor e Adoração. Então, vem comigo, vamos juntos. Até ao meio-dia.
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1: São 10 horas e 20 minutinhos. Bom dia, Jason, tudo bem?
2: Fala, Oliveira, bom dia.
1: Bom dia.
2: Nossa, que dia maravilhoso é esse?
1: É verdade.
2: Eu já sou do dia cinzento, frio, fresquinho.
1: Ei.
2: Nossa, eu fico muito de bom humor nesses, nesses dias. Tô aqui na rua, em Maringá, fazendo as correrias.
1: Certo.
2: Pra dia de sábado é dia de trabalho também, né?
1: Tá certo.
2: E tentando correr contra o tempo antes da chuva, né? Tá prevendo chuva. Então, bora adiantar o serviço e poder descansar à tarde.
1: Nada, é isso aí. Aproveita.
2: Oliveira, muito obrigado.
1: Eu que agradeço.
2: Valeu, estamos aqui na escuta. Um ótimo final de semana aí para todos.
1: Maravilha, Jesus. Muito obrigado, viu, pelo carinho, pela audiência. Deus te abençoe. Bom trabalho para você que vai estar trabalhando. Aproveita aí. Eu gosto também dos dias fresquinhos, né? Eu gosto, eu não gosto dos extremos, nem de um lado nem pro outro, mas faz parte. Mas hoje o dia realmente tá maravilhoso. Um abraço, Jason. Deus abençoe. Bom trabalho para você, viu? Quem mais tá por aqui também? Deixa eu ver. O Fábio Dana. Oi, Fábio. Bom dia, Fábio. Feliz sábado para você. Deus abençoe ricamente. Forte abraço. Vem o Chicão lá de Rio Claro. Chicão, como é que tá você, rapaz? Tudo bem? Vai estar em Rio Claro, São Paulo. Aqui tá meio fechado, mas tá fresquinho, tá gostoso. Tá bom demais para o final de semana. É excelente. Chicão, um abraço, viu? Deus abençoe sempre. E também a Vandeleia. Deixa eu ver aqui. Oi, Vandeleia. Bom dia. Tudo bem? Feliz sábado. Que o nosso sábado seja só de alegria. Que Deus nos abençoe, trazendo paz e bênçãos para todos nós. Toca para mim, olha, Rose Nascimento Jó. Tá na ponta da agulha, viu, Vandelé? Um abraço para você, Deus abençoe. Obrigado por esse louvor é lindo demais, gente. Vamos então ouvir Jó. São 10 horas e 23 minutinhos.

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1: 7:27, Josemar, bom dia, Josemar, você tá bom? Fala comigo.
2: Bem pouco, em materias.
1: Eita!
2: Eu adoro pelo que ele é, tudo é de... Nós estamos aqui, Oliveira Júnior.
1: Ah, que maravilha.
2: Escutando Jó.
1: Ah, rapaz, olha só, cantando, ouvindo, cantando. Parabéns para você, Josemar. Maravilha. Obrigado pelo carinho, pela audiência. Junto, cantando junto é sempre bom, né? É muito bom realmente soltar a voz. Quem canta seus males espantam e assim por diante, né? Ah, bom dia também a Roseli Garcia. Bom dia, Roseli. Você está bem? Tudo certinho? Forte abraço, viu? Deus abençoe, tá? Ah, quem mais? A Vanilde Almeida. Vanilde, bom dia. Feliz sábado. Bom final de semana. Que Deus abençoe você ricamente, tá bom? Tudo de bom pra você. Tem mais um. A Silvana. Silvana, bom dia. Feliz sábado, viu? Deus abençoe você. Um abração pra você, pro Onofre. Deus abençoe você ricamente. Que o nosso final de semana seja maravilhoso, tranquilo. E acima de tudo, abençoado pelas mãos de Deus. Forte abraço, Silvana. Vamos de louvor? Esse lindo é lindo, lindo, lindo. Meu lar, louvor e adoração. É aqui na Itambé FM 105,9. Vamos lá, gente, até o meio-dia.

0: apuração.
1: Quantas e quantas vezes Deus chorou e Deus sorriu na sua vida? Você já parou para pensar sobre isso? As suas escolhas, a sua trajetória. Olha, quando você olha para o passado e você vê que Deus sorriu e chorou diversas vezes, entenda que o que você faz agora vai fazer toda a diferença. Porque o passado já foi, já aconteceu, já não tem mais, né, o que fazer. Não tem como voltar atrás para fazer novas escolhas, mas agora é o momento. Agora você tem a condição de ter discernimento e sabedoria para dar sequência, para que o seu amanhã seja diferente e a cada dia você consiga melhorar, crescer e se aproximar e estar vivendo com Deus. Isso com certeza vai fazer da tua vida uma vida muito, muito melhor. Né? Entenda isso. Não importa as dificuldades. Estou falando que você não vai passar por dificuldades, problemas e desafios. Não é isso. É que com ele se torna mais fácil. Né? Deus coloca de nós os desafios. Mas estando ao lado dele, ele também nos dá força e sabedoria e discernimento para sair e enfrentar os desafios. Salomão foi o filho escolhido por Davi e também por Deus para ser o novo rei de Israel. E quando Davi estava idoso, debilitado, é interessante, a política ela traz essas situações delicadas e difíceis. Sempre tem alguém querendo o poder. Né? E aí o seu filho mais velho, o Adonias, ele tentou usurpar o trono de Salomão, seu irmão. Ele autoproclamou-se rei e teve apoio do general Joabe e também do sacerdote Abiatar. E eles tentaram, já que o rei Davi estava no finalzinho e ele sabia que o rei sucessor seria Salomão, ele, como filho mais velho, falou: não, quem tem direito ao trono sou eu e eu vou assumir. E se proclamou o rei, né? Usou Abiatar, que era sacerdote da época, e o general Joabe. Reuniu-se diante da nação e o sacerdote proclamou ele rei, ungiu como rei e assim por diante. E aí como ficaria a situação? É interessante nós entendermos que durante o período de Israel, como nação escolhida por Deus, Deus escolhia o rei, não era nem uma sequência hereditária, não era uma escolha humana. Aconteceu no caso de Davi que o seu filho seria o sucessor, mas foi escolhido por Deus, né? Não seria o mais velho ou que teria direito ao trono, nada disso. Seria o escolhido, e o escolhido tinha sido Salomão. E quando Deus escolhe, não adianta. Não tem essa, né? Quando Davi estava idoso e essa situação aconteceria naturalmente, né? Deus interviu, né? E a intervenção foi essa, né? Ele chamou Salomão, Davi chamou Salomão, Betseba, alertada pelo profeta Natan, lembrou Davi, ó, a promessa é que Salomão seria rei, ele seria o herdeiro. E Davi agiu rapidamente, ordenou que Salomão fosse ungido imediatamente pelo sacerdote Zadok, né? E foi aí na fonte de Gion que os planos de Adonias foi frustrado. E o reinado de Salomão começou, né, com a consolidação e com a mão divina. Salomão assumiu o trono por volta de 970 a.C. Né? E aí começou então o seu reinado. Né? A consolidação no trono, seguindo aí os conselhos finais de Davi, Salomão, primeiro passo, né, para consolidar seu reinado, ele eliminou as ameaças políticas internas. Ou seja, executando o seu próprio irmão Adonias, também executando o general Joabe e exilando o sacerdote Abiatar. Assim é a política, né? Assim é a guerra pelo poder. Mas ele era o sucessor, ele era o rei escolhido por Deus, e aí foi necessário tomar atitudes, mesmo que sejam drásticas, mas foram tomadas. Sabe, meus queridos, o que me dá uma clareza de que nós devemos orar pela nossa nação. Nós devemos orar e pedir que Deus escolha a pessoa correta. Sabe, nunca tivemos um momento tão especial para isso. Quando nós pedimos que Deus assuma o controle, se uma nação que ora, essa nação vai prosperar. Sabe, o que está acontecendo muitas vezes, eu acredito, é que nós estamos um pouco mais distantes do que deveríamos, de Deus. E quando nós oramos a Deus, é mais para o lado pessoal do que para o global, né? Vamos lembrar, eu convido a você que está me ouvindo, qualquer parte do Brasil e do mundo, tá? Você de Minas Gerais, Tocantins, Mato Grosso, Mato Grosso do Sul, São Paulo, você lá da Bahia, Tocantins, enfim, qualquer parte do Brasil. Hoje a Itambé FM está espalhada pelo Brasil e eu sou muito grato por isso, pela audiência que você agora está me ouvindo. Lembre-se de suas orações ou rezas, como você faz, peça pelo Brasil, para que Deus coloque um comandante, uma pessoa correta, íntegra e dona, que pense no povo de verdade, né? De verdade, que faça com que o Brasil prospere e cresça. Um país com tantas riquezas naturais não merece estar vivendo o que está vivendo. Agora, com Deus no controle, colocando a pessoa correta no poder, o Brasil com certeza será uma grande nação. Faça isso, ore comigo sempre, todos os dias, pedindo que Deus assuma essa nação de alguma forma. Tá bom? Eu conto com isso, de verdade, gente. Tenho muita fé e acredito que com Deus no controle, esse Brasil vai prosperar. Sabe, Salomão, em todos os momentos do seu reinado, ele sentiu Deus com ele. E quando Cristo comigo vai, aí pode vir problemas, desafios, dificuldades que serão vencidos. Cristo está contigo, está ao seu lado, está aí, ó. Sinta isso agora, ouvindo esse louvor. Entenda que quando Cristo comigo vai, tudo fica diferente.

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1: Ah, bom dia, gente. Feliz sábado pra você que tá me ouvindo aqui na Itambé FM 105,9. Esse é o Louvor e Adoração. Todos os sábados, das 10 horas ao meio-dia. Ah, bom dia, meu amigo Moacir Escádua. Como é que tá aí em Vitória, Espírito Santo? Tudo certinho? Um abraço, viu? Um abraço. Ótimo final de semana pra você, pra dona Valéria. Que Deus abençoe o seu lar. Hoje e sempre, muito obrigado aí pelo carinho da audiência, tá? Forte abraço. Ah, também a Ana Paula Estevão de Ana Paula, bom dia. Feliz sábado pra você. Que Deus abençoe ricamente sua vida. Um abração, viu? Deus esteja sempre ao seu lado, tá? Ah, quem mais tá por aqui? O Jacaré. Bom dia, Jacaré. Como é que você tá, rapaz? Tudo bem? A paz do Senhor Jesus Cristo, hoje e sempre. Agora você e pra toda a família. Forte abraço, seu amigo Oliveira Júnior. Que bom que você está comigo, viu? Que bom que você está ligadinho, que bom, é bom demais sentir esse carinho. Bom dia, Paquinha, como é que tá aí, rapaz, tudo bem? Fala comigo.
2: Obrigado, minha joia, Deus te abençoe, você e sua família.
1: Amém.
2: Tamo junto aí, bom fim de semana, as graças e as bênçãos do Senhor Jesus.
1: Amém.
2: É o que nós precisamos.
1: Amém, eu que agradeço, Paquinha, a graça de Deus, possamos lutar todos os dias. E ao lado de Deus tudo fica muito mais fácil, né? Abração, meu amigo. É, gente, que bacana, viu? Que bênção, viu? Ah, um abraço também para minha morena e para minha mamãe, né? Bom dia para vocês, que esse sábado seja repleto de muitas bênçãos, né? Um abraço às mulheres mais importantes da minha vida. Deus abençoe vocês, viu? Ah, são 10 horas e 54 minutinhos. Deixa eu falar com o Rodolfo. Rodolfo, bom dia. Rodolfo, você tá bem? Tudo certinho? Fala comigo.
3: Fala, meu amigo Oliveira Júnior. A paz do Senhor Jesus Cristo esteja com todos que estão ouvindo a rádio aí, né?
1: Amém.
3: Graças a Deus, mais um sábado abençoado, né? Tempinho verdade de chuva, né? Pelo jeito vai chover, vai hoje, graças a Deus.
1: Vai chover, se Deus quiser.
3: E tamo aí na luta, né? Tamo aí cada dia, Deus nos proporcionando a vencer, né?
1: Sim.
3: Aqui quem fala é o Rodolfo Kaique, né? Estou aí na luta contra a obesidade.
1: É, Rodolfo.
3: Tá. Essa semana pesei, eliminei mais 2 quilos.
1: Que bênção, rapaz.
3: Agora, pela graça de Deus, eu tô com 225 quilos.
1: Amém, que vitória.
3: São 50 quilos eliminados durante 5 meses.
1: Isso.
3: Bênção de Deus, né?
1: 10 quilos por mês, rapaz.
3: Então é isso aí, Oliveira Júnior. Tamo aí. Eu queria pedir pra você tá tocando aí pra nós uma música, né?
1: Sim.
3: Que tem como título Como é que é o nome daquela música? Se isso não for amor.
1: Se isso não for amor. Tá.
3: Se isso não for amor. Toca aí pra nós essa música.
1: Claro,
3: aí.
1: Certeza.
3: Ofereço pra todos, né, que estão escutando a rádio agora de manhã, né? E que Deus possa livrar, né? Todo mundo, todo mal, né?
1: Amém.
3: E colocar anjos na frente de cada um.
1: Amém.
3: Forte abraço, meu amigo Dorival Júnior. E vamos lá, pessoal. Segue eu no Instagram, segue eu no Facebook, né? Me ajude lá, vamos incentivar as pessoas,
1: vamos,
3: né? Não só a vencer a obesidade, mas sim algum vício, né? Porque a obesidade, querendo ou não, é uma doença.
1: Sim.
3: E o vício também é uma doença, um vício de cachaça, de cigarro.
1: Verdade.
3: Então é isso aí, pessoal. Desde já, agradeço, Oliveira, meu amigo. Tamo junto.
1: Tamo junto, Rodolfo. Obrigado pelo carinho. Se isso não for amor.
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1: Agora são 11 horas e 1 minutinho. Bom dia, Luiz Antônio. Bom dia também a Elenir. Oi, Elenir. Bom dia. Como é que você tá? Tudo bem? A Cris Miliarte. Ô, Cris. Feliz sábado para você, Cris. Que Deus abençoe ricamente, viu? Um abraço para você, pro Rafael, pro Marco André. Que o seu sábado, Cris, seja repleto de muitas e muitas bênçãos. Dá um forte abraço, seu amigo Oliveira Júnior, a todos aí, para toda a família, tá bom? Bom dia também, quem mais tá por aqui, deixa eu ver. Eva Cristina. Ô, Eva Cristina, bom dia, feliz sábado. Deus abençoe você e toda a família. Obrigado, viu, sempre pelo carinho da sua audiência. Que Deus se faça presente em sua vida. O Wanderson Veracruz, deixa eu ver onde está o Wanderson aqui. Aqui, achei. O Wanderson, bom dia. Feliz sábado, meu irmão. Deus abençoe você ricamente, que esteja sempre aí ao seu lado, tá? Um privilégio sempre tê-lo como nosso ouvinte. Então, muito obrigado pelo carinho, tá? Um abraço para você e toda a família. E também a Valéria. Um abraço, Valéria, que Deus te abençoe sempre. Valéria de Floresta, Valéria da Saúde. E vamos falar com a Vera. Oi, Vera, bom dia. Tudo bem, Vera? Um abração para você, que Deus abençoe. A Vera pediu, olha, toca aí, Oliveira, para nós ouvirmos. Restitui. Ofereço aí para minha amiga Ana Paula. Estamos ouvindo. Que bom, que bênção. Obrigado. Bom final de semana para você também. Tá na ponta da agulha, vamos ouvir Davi Sacker e Tom Carpe. Restitui, são 11 horas e 3 minutinhos, 11 e 3.

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1: Hora certa.
2: Bom dia.
3: 11 horas e 12 minutos.
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4: Hoje estamos falando em louvor e adoração, um pouco da vida de Salomão. Você é sempre muito bem-vindo. Muito obrigado, viu, pelo carinho da sua audiência. Pode participar, o WhatsApp é o 44-4141-4410 e o 44-98837-4005. Estamos aqui para juntos estudarmos e aprendermos um pouquinho mais sobre a Bíblia, sobre seus personagens, tirar lições para os nossos dias. E lembrando você que você pode também fazer perguntas, viu? Se tem alguma dúvida, algum tema bíblico, ou você quer conhecer um pouco mais sobre algum personagem, pode falar comigo e a gente vai estar usando aqui no programa, esclarecendo dúvidas, tá? E juntos crescermos espiritualmente, crescermos no estudo da palavra, né? E sabe, né? Conhecer a verdade é importantíssimo, porque ela nos liberta de muitas coisas que não enxergamos no dia a dia. Nos dando aí, ó, o que Salomão pediu, sabedoria. É sabedoria, gente, isso é fundamental. Salomão, ele teve um sonho, né? Logo que ele se tornou rei. E nesse sonho, Deus aparece a ele e pede, e fala para ele que ele poderia pedir qualquer coisa que Deus lhe daria. Imagine Deus perante você e te desse essa condição, te falasse contigo, estivesse agora falando o Eva, o Cris, o Valdineia, o Roseli, o Fábio, Dana, Chicão, ó, o que, que você quer? É só pedir e eu vou dar a você. Eu imagino aquela lista, né? Ah, eu quero um trabalho novo, eu quero riqueza, eu quero fama, eu quero... O que mais? O que, que você queria? O que, que você gostaria de receber? Hã? É como nós assistimos em diversos filmes, um gênio da lâmpada aparece, mas no caso é Deus. É certeza de que vai acontecer, é certeza de que vai dar certo. Salomão, ele estava preocupado, porque agora ele era rei. E o que ele pediu foi simplesmente fantástico. A palavra de Deus diz: pedi e dar-se-vos-á, buscais e achareis. Pedi e dar-se-vos-á, isso foi dado, essa condição agora para Salomão. E Salomão sabe o que ele pediu? Sabedoria, discernimento. Eu quero ser sábio para reinar Israel. Eu quero que o reino de Israel seja diferenciado para que o mundo veja a nação escolhida por Deus prosperando. Ah, gente, que coisa mais linda, que delícia, né? Como é gostoso se saborear, se deliciar no estudo da palavra de Deus. Deus se agradou com o pedido. Deus elogiou a atitude de Salomão, por ele não ter buscado interesses egoístas como vida longa, riqueza ou até mesmo vingança. Porque somos sempre perseguidos e quando ainda lideramos alguma situação, aí que somos perseguidos de verdade. E Salomão era rei, ele teria perseguidores. E Deus lhe concedeu muito mais do que ele havia pedido. Olha só. É interessante que Salomão, quando ele acordou, ele percebeu que havia sido um sonho com uma mensagem divina clara. E ele retornou imediatamente a Jerusalém, apresentou-se diante da arca e agradeceu a Deus por esse benefício, por esse privilégio. E é interessante que quando nós vemos algumas situações, Salomão, ele foi o homem reconhecidamente, mundialmente falando, historicamente falando, o homem mais sábio da Terra. É dito isso. Os historiadores dizem isso. E Salomão, ele levou a nação de Israel para a prosperidade, para se tornar realmente a grande nação que merecia ser. Agora, imagine você, o que você tem pedido para Deus em suas orações? Quando Deus diz, pedi e dar-se-vos-á, buscai e achareis, nunca teve a ver com riquezas, nunca teve a ver com prosperidade, nunca teve a ver com coisas materiais. Sabe, a vida ela é muito mais que isso. Deus quer dar a você salvação. Por isso ele enviou o seu Filho ao mundo, para nos dar direito a essa salvação. Mas você tem que querer, você tem que pedir, você tem que permitir que Deus conduza os seus passos daqui por diante. Você tem que permitir que Ele dirija cada detalhe de sua vida. Você está disposto a isso? Peça hoje, peça agora. Deus está te ouvindo. Peça algo coerente. Sinta Deus agora, nesse momento, agora aí, ó, contigo, onde você estiver. Sinta Deus dando a você o privilégio de você pedir algo importante que Ele quer conceder na sua vida. Agora seja coerente. Olhe para Deus e peça algo que você deseja, para que Deus possa conceder esse milagre hoje na sua vida.

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1: O céu é aqui. Jesus está contigo? Então, tá tudo certo. São 11 horas e 29 minutinhos. Esse é o Louvor e Adoração de todos os sábados, das 10 ao meio-dia, aqui na Itambé FM 105,9. É a rádio que mais cresce em audiência. Eu tenho muita gratidão a você que está me ouvindo agora. Nós estamos falando um pouco sobre a vida de Salomão. O seu pedido você fez. Que Deus abençoe. Que seus pedidos se transformem em realidade. Que tenham sido pedidos sensatos e importantes, não materiais, mas espirituais. Que Deus esteja tocando a sua vida, seu coração, para que você se aproxime cada vez mais dele, para que os desafios que você tem pela frente agora, você não enfrente mais sozinho, mas com Deus aí ao seu lado. Tenho certeza que tudo vai ser diferente. Permita. Deixe Deus operar em seu coração. Salomão, ele foi um grande homem. A sua história está repleta da grande sabedoria, como ele lidou com o povo de Israel e como ele exerceu poder como rei. Mas depois do sonho e que Salomão obteve essa bênção de sabedoria, e foi provado na história, né? Tem um relato que eu acho que é muito importante, que realmente demonstra essa sabedoria. Eu admiro essa situação de como Salomão lidou com isso. Foi o relato das duas mães. Olha que interessante. Essas mães moravam na mesma casa, sozinhas. As duas ficaram grávidas praticamente ao mesmo tempo, deram à luz praticamente ao mesmo tempo, diferença de 3 dias de uma para outra. E elas cuidavam dos seus filhos com muito amor. Era o que elas tinham de mais precioso. Elas eram sozinhas e agora elas eram mães de 2 meninos lindos. É interessante que aconteceu o seguinte: em uma das noites, uma das mães acidentalmente virou e dormiu em cima do próprio filho. É lógico que é um acidente. É lógico que a mãe não esperava, não desejava, não era isso. Mas quando ela despertou no meio da madrugada, ela viu que tinha sufocado seu filho e ele havia morrido. E agora? Bateu o desespero, a dor, a angústia, a agonia. O filho tão amado, tão desejado, agora estava morto. O que fazer? E num momento de desespero, de dor, de sofrimento, ela pegou o seu filho que havia morrido, foi até o quarto da amiga e substituiu. Ela pôs o filho morto ali nos braços da amiga e pegou o filho dela, da outra, e levou para o quarto. Olha que situação, sabe? É sempre mais fácil se colocar no lado, ao lado, e entender a mãe que acordou e agora viu o filho morto. E ao examiná-lo à luz do dia, percebeu que não se tratava de seu filho. Olha que situação. Mas também, não digo que é compreensível, mas se coloque no lugar da outra. Ela, no desespero, na dor, no sofrimento, naquele momento difícil, ela tomou uma atitude errada, mas tomou uma atitude que aos olhos dela parecia sensato. Ela não estaria mais sozinha, ela teria o filho ao seu lado, mesmo que não fosse seu filho genético, mas era uma criança, era um bebê que ela poderia educar, criar, amar e ser amada. Então entenda que nós não estamos aqui para julgar a situação, mas criou-se uma situação como resolver, e o caso foi ao tribunal real. Agora Salomão estava diante de uma cena terrível. A primeira mulher dizia: o filho vivo é o meu. E a outra dizia, não, não, o seu filho morreu. Como resolver uma situação dessa? Hoje seria fácil, né? Hoje nós temos o teste de DNA e descobriria facilmente a mãe verdadeira e devolveria o filho à mãe verdadeira, mas não era o caso. Salomão, agora com toda a sabedoria que ele recebeu de presente, ele fez o teste da espada. Em meio àquela comoção, todos ali já estavam julgando quem de quem era o filho, quem era a mãe, e virou o julgamento do momento. Todos estavam vendo, todos observavam e queriam saber e entender o desfecho dessa situação. Então Salomão pede que lhe traga uma espada. E ele diz, olha, vamos resolver assim para que ambas as mães fiquem felizes. Vamos cortar o bebê ao meio e cada um fica com uma parte, está tudo certo, está resolvido. Eu imagino o espanto das pessoas ali, peraí, como assim? Não, vai matar outro bebê. Mas Salomão queria ver a reação das mulheres. E uma delas disse, não, rei, não concordo. Está tudo certo. O filho é dela. Eu me equivoquei. Eu, no meio da dor, eu quis ter a outra criança para mim, para eu educar, ensinar, amar e ser amada. Mas está certo. O filho é dela. Não precisa fazer isso, rei, por favor. Enquanto a outra dizia, tá certo, eu acho que a atitude do rei está certíssima. E Salomão pôde entender então quem era a verdadeira mãe. Pegou a criança em seus braços e disse, olha, o filho é seu. Devolvendo a criança à mãe verdadeira, porque nenhuma mãe genuinamente deixaria seu filho morrer. Entende? Aonde chegou a sabedoria de Salomão? Naquele momento em que hoje nós vendo a história, entendendo o resultado, parece que seria a atitude lógica, mas naquele momento eu tenho certeza que eu não saberia o que fazer, e você? Salomão foi um homem diferente, guiado por Deus. Simplesmente o homem mais sábio da terra. E simplesmente o maior líder que já existiu nesse planeta. E você? O que você quer ser? Quem você é? Como é sua vida com Deus? Como você lida no seu trabalho, na sua família? Que pai, que marido, que esposa, que esposo? Que filho você tem sido? Reflita um pouco sobre isso, sabe? Nós precisamos permitir que Deus trabalhe em nosso coração, para que nós possamos ser sábios, para que nós possamos ter discernimento, para que nós possamos ser filhos da fé.

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1: 11 horas e 41 minutinhos, 11h41. Oi, Josi, bom dia também. A Helena Mendes, oi Helena, como vai? Feliz sábado, abençoado a todos, bom dia. Que maravilha, viu? Como é bom ter você aqui comigo. Bom dia também a Cléo Souza. Oi, Cléo, bom dia, tudo bem? A Cléo Souza é de Jundiaí. Forte abraço, Cléo. Deus abençoe. Feliz sábado para você. Tá? Forte abraço, seu amigo Oliveira Júnior. Ah, bom dia também ao pessoal de Vila Velha, sempre ligadinho com a gente. Bom dia, Paulo Bimbato. Bom dia, Lauro Bernardo. Bom dia. Vila Velha. Vila Velha, Espírito Santo. Um abraço, viu? Deus abençoe vocês ricamente, tá? Também o meu amigo Tuca, lá de Vitória. O Tuca. Um abraço para você e também para sua esposa. Que Deus abençoe vocês hoje e sempre. Que seja um final de semana repleto aí de grandes bênçãos, tá? Vamos de mais um louvor? Agora são 11h42. Ele não desiste. Ele nunca desistiu. E nunca vai desistir de você.

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1: Ah, Vanderléia, bom dia. Agora sim, ó. Jó, com Rose Nascimento.

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1: São 11h51 minutinhos, chegamos ao final de mais um louvor e adoração. Que bênção, que alegria, que bom ter você aqui comigo. Agradeço demais o carinho da sua audiência. Salomão, grande sabedoria, o homem mais inteligente e sábio da terra, que levou a nação de Israel às alturas, a se tornar a maior nação da época, do momento, ele também teve os seus problemas. Ele também passou por dificuldades. Eu tenho dificuldade em entender como um homem que tem tudo, mesmo assim entra em depressão, a ponto de chegar assim ao fundo do poço. Mas isso é um assunto para o próximo sábado. Eu quero convidar você a participar comigo no próximo sábado, louvor e adoração, entender como Salomão caiu no fundo do poço com tanta sabedoria, com tanta inteligência, com tanto discernimento, tendo Deus ao seu lado. Participe, próximo sábado a partir das 10 da manhã. Mas hoje, entenda que Deus deseja e tem sonhos para você, para sua vida, para que você se torne uma pessoa sábia, homem, mulher, que tenha discernimento no seu trabalho, em sua casa, no seu lar, em sua família, que saiba como agir e, acima de tudo, esteja junto e ao lado de Deus, para que Ele faça a diferença.

diferença em sua vida. Hoje você teve a oportunidade de fazer um pedido a Deus, assim como Salomão, que esse pedido se realize e que Deus faça parte e seja presença constante em sua vida. Deus te abençoe. Um feliz sábado para você e para todos os seus familiares, para todos que estão nos ouvindo. Um feliz sábado, um abençoado final de semana. E até o próximo sábado, onde daremos sequência. E na segunda-feira estaremos de volta no Raiz Sertanejo. Beijo, gente. Feliz sábado. Deus abençoe você hoje e sempre. E que os sonhos de Deus se realizem hoje em sua vida.

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2: 11 horas e 57 minutos. 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
3: Oi, gente! Tudo bem? A gente tá chegando aqui na nossa rádio preferida. Maravilha de programação, né, Chuchu? Tudo certo aí? Tudo beleza? É? Que bom. Espero que esteja muito bem, viu? Hoje é sabadão, final de semana. Chegou, tá indo embora e a gente tá aqui com previsões astrais nesta delícia de 19 de setembro de 2026. Vamos começar então? Bora! Bora lá pro nosso horóscopo do dia. Alô, você de Aries! Tá escalado, tá escalada pra trabalhar hoje, Chuchu? Bom, vamos que vamos, né? Porque a lua na casa 10 favorece o seu avanço, tá? Sentiu aí? É, cheirinho de sucessos, hein? Mas ó, é o seguinte, pode contar com a intuição afiada e um belo empurrão pra destravar as finanças, desenrolar as dívidas e conduzir bem as suas negociações. Tem tudo para conseguir bons acordos e sair com o bolso mais recheado hoje. É, bom, né? É, mesmo que o dia seja corrido, tudo indica que não vai faltar tempo para uma boa dose de paixão, não, tá? Tem um amorzinho aí? É? Bom, hoje é fogo na gasolina, tá escrito aqui, ó. Número da sorte para vocês é o 15, a cor verde. Podem passar por transformações, sendo um dia favorável para cultivar, aprofundar e fortalecer laços importantes para você, tá, Torinho? Um almoço com alguém querido promete renovar a relação e render bons momentos também. Se não tem um crush, pode conhecer alguém especial num passeio ou viagem. O número de hoje é o 58, a cor é preto. Geminiano, geminiana, os astros tá pedindo para abrir o zoião, hein? Com promessas de grana fácil ou amigo pedindo empréstimo. Aí é ruim, hein? Além de organizar os boletos hoje, você pode descobrir algo que tem chance de melhorar seu saldo bancário. Amém? Ó, os astros pedem cuidado com expectativas altas demais e sinais de conflitos, inclusive de alguém próximo. O número de hoje é o 3, a cor vermelho. Câncer. E você de câncer? Complicações ou dúvidas tendem a pintar e deixar sua manhã um pouco nebulosa. Mas depois a vibe muda para melhor e você tem tudo para curtir ótimos momentos com quem gosta. Pode ser hora de aprofundar suas relações hoje, viu, Chuchu? Hoje, tirar conclusões precipitadas ou fantasiar demais tende a trazer insatisfação no relacionamento, tá? Aguarde surpresas incríveis e gostosinhas hoje. Número da sorte, câncer, é o 31. A cor? Azul esverdeado. E assim, ponto final. Terminamos o primeiro bloco. A gente volta daqui a pouco. E aí eu vou falar pra você de Leão, Virgem, Libra e Escorpião. Tá bom? Continue com a gente aqui na nossa rádio. E até daqui a pouco.
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20: Alô você, salve salve turma, estamos chegando, está no ar mais uma edição do Fofoqueira. Eu sou o Silva Júnior e hoje é sábado, abadu, é final de semana, adoro, 19 de setembro de 2026. Bora, porque aqui a gente aumenta, mas jamais inventa. Audiências superiores aos das três produções anteriores no horário das 21 horas. Protagonizada por Letícia Colin no papel de Adriana. A trama da Globo, a novela das nove, que está no ar atualmente, já impactou mais de 128 milhões de telespectadores. Segundo dados do Painel Nacional de Televisão, o folhetim global acumula média parcial de 23 pontos e 40% de participação nos lares brasileiros. O desempenho consolida o melhor resultado da faixa nobre desde a exibição de Renascer, impulsionado pelas reviravoltas na jornada de vingança da protagonista após sair da prisão. Além da liderança na televisão aberta, a atração das nove da Globo figura como conteúdo sob demanda mais assistido no Globoplay. Nas redes sociais, as publicações da emissora carioca sobre a novela superam 2 bilhões de visualizações, mantendo a narrativa entre os assuntos mais comentados do país. Gente, daqui a pouco eu volto com mais um babadinho pra você aqui no Fofoqueira. Não desgruda!
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2: Atenção, senhores e senhoras, está entrando no ar mais um The Music Coffee Time. A partir de agora você ouve as grandes emoções da sua vida, é de um jeito especial. Como é que tá por aí? Tudo bem? Ah, que bom então, hein? Eu sou Diego Ferrari e estou com você a partir de agora, levando alegria no teu rádio, em forma de canção, do passado, de volta pra você. As grandes emoções dos anos 70, 80, 90, até 2000 também a gente traz de volta, aqui pra você, na edição de hoje, especial. Aumenta o som, The Music Coffee Time já está no ar.

0: Você está na melhor sintonia com o nosso The Music Coffee Time. A gente vai para um break e daqui a pouco tem mais. Não sai daí.
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3: 12 horas e 22 minutos. 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
5: Oi, gente! Tudo bem, chuchuzinho? Bora lá, a gente tá de volta aqui na nossa rádio maravilhosa. Delícia de sabadão. Que coisa boa, hein? Final de semana. Tá curtindo? Tá muito bom aí? Tá? Espero que esteja, né? Desejo todas as possíveis energias positivas pra vocês aí. Vamos lá trazer dica astral, então? Bora! Alô, você de Leão! Hoje, você vai ficar mais responsável e cauteloso. Redobre a prudência e evite distrações ao sair ou viajar, pois tem risco de ziquizira. É, o conforto do lar promete restaurar as suas energias, tá, Leãozinho? Agora uma energia mais séria pode pintar e deixar hiperfoco nos relacionamentos. Se já se amarrou, tende a ser menos oba-oba e mais dedicação ao romance, ok? Número da sorte é o 20, a cor branco. Hoje o teu lado racional tende a ser o seu melhor aliado. Afinal, oferta de lucro fácil pode até fazer o olhinho brilhar, mas agir com cautela e evitar decisão impulsiva prometem te tirar da enrascada, tá, chuchu? Se tem um amor, tendem a falar e construir algo sólido. Número de hoje, virgem, é o 61, a cor é o rosa. Libra, amores! Hoje o teu bolso tende a respirar mais aliviado, né? Pode cair aquele pix que chega como um anjo, sabe? Inclusive de um parente ou uma dívida finalmente sendo paga. Olha que beleza. No relacionamento, dica de hoje é ter cautela com tanta expectativa. Abre o zóio com um ex aparecendo, reaparecendo todo mudado, sabe? Risco de cilada, hein? Número da sorte hoje, Libra, é o 6, a cor é o marrom. E você de escorpião? Hoje a gente fala sobre cansaço e dificuldade. Isso acontece, né? Final de semana, semana foi puxada. Pois é. Hoje pode acontecer isso. Mas aí também tem um lado bom. Aproveita para rever os hábitos, organizar a rotina, sabe? Não ignorar os sinais do corpo, sobretudo a cabeça. Cuidar do exterior tende a beneficiar o inferior também, tá bom? As chances de chegar um contatinho, um peguete ou um momonzinho, né? Comendo na sua mão, são grandes hoje, hein? Número da sorte pra você do signo de escorpião é o 42, a cor verde esmeralda. E assim, ponto final. Terminamos o segundo bloco, a gente volta daqui a pouco pra terminar falando pra vocês de Sagitário, Capricórnio, Aquário e Peixes.
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8: Alô, você! Estamos de volta com mais um bloco do Fofoqueira e os babadinhos de momento dos famosos. Ótimo sabadão pra você. Gente, a gestação da jornalista Maju Coutinho, aos 48 anos, reacendeu o debate sobre o crescimento dos casos de maternidade tardia no Brasil. O anúncio chama a atenção de especialistas para a necessidade de um acompanhamento médico integrado, considerando que a gravidez nessa faixa etária frequentemente coincide com a fase de transição menopausal. Dados do IBGE indicam um salto expressivo no número de partos entre mulheres com 40 anos ou mais, registrando alta superior a 80% em duas décadas. A apresentadora que realizou o congelamento de óvulos aos 37 anos exemplifica a tendência de planejamento reprodutivo impulsionada por fatores profissionais e de estilo de vida. Além dos aspectos clínicos, a gestação na maturidade levanta discussões sobre o impacto no mercado de trabalho e as exigências institucionais enfrentadas pelas mulheres. Gente, eu aumento, mas jamais invento. Daqui a pouco eu volto com o último assunto de hoje aqui no Fofoqueira.
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1: Eita, coisa boa, de volta com o nosso The Music Coffee Time. Então aumenta aí o volume, estamos chegando de volta com os grandes clássicos pra você.
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0: são as últimas de hoje do nosso The Music Coffee Time. Obrigado aí pela tua sintonia. Se encontramos na próxima edição com mais The Music. Se cuida, juízo, e até a próxima edição.
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2: 12 horas e 43 minutos. 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
3: Oi, gente, tudo bem? Bora lá, chuchu. Vamos terminar a nossa previsão astral deste sabadão. Final de semana FDS, bom demais. Alô, você de Sagitário? Sagitário! Com mais disciplina, intuição e boas ideias, você tende a atrair mais din-din. Buscar prazer em comida ou diversão pode até aliviar, mas não deve resolver tudo, hein? Olha a dica! Desejos escondidos tendem a pintar e esquentar o clima nos relacionamentos. O número da sorte é o 3, a cor é o amarelo. Capricórnio. Engano e confusão podem acontecer, então bora lá parar, respirar e ponderar antes de tirar conclusões e sair tocando terror, tá? Com os amigos, o sabadão promete encontros, papos e rolês delicinhas hoje. O romance também promete ficar pra lá de sensual. O número da sorte pra vocês é o 33, a cor cinza. Aquário. Senhoras e senhores de Aquário, a comunicação pode não fluir e desencadear aquele caos. Mensagens mal interpretadas, respostas demoradas e até indiretas. Então, ó, evite tirar conclusões apressadas e entrar em DR nos grupos de zap, beleza? É, bom, tem chance de embarcar numa paixão discreta ou até secreta. Se já tem um amor seu, tende a preferir programas tranquilos a dois. O número da sorte hoje é o 9, a cor magenta. E você de peixes, você pode entrar no modo porque mereço e ponto final. E aí é uma cilada, né? Você pode acabar gastando além da conta com coisas, saidinhas, sonhos, etc e tal. Pode ser um dia para rever contas, valores, prioridades antes de abrir a carteira, tá bom, chuchu? Se já encontrou sua cara metade, pode ser o momento de sonhar juntos também. O número da sorte hoje é o 36, a cor vermelho. E assim, ponto final. Terminamos então o nosso horóscopo, prometendo voltar, claro, né, gente, na segunda-feira aqui na nossa rádio. Forte abraço pra você, um beijo, se cuida e até lá. Tchau, fui!
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1: Muito bem, estamos de volta à reta final, último assunto de hoje aqui do nosso Fofoqueira. Então bora desfilar o meu veneno. A influenciadora Bruna Biancardi rebateu as críticas sobre seu relacionamento com o jogador Neymar em entrevista ao programa Cá Entre Nós, apresentado por Caroline Lima. A empresária negou que esteja com o atleta por interesses financeiros, destacando que construiu estabilidade profissional e independência econômica antes mesmo de conhecer o atacante. Durante a conversa, Biancardi enfatizou que o convívio diário revelou a simplicidade do companheiro na rotina familiar e no cuidado com as filhas. A influenciadora relatou também o impacto dos julgamentos virtuais no início da união e o processo para deixar de se afetar por comentários e especulações de terceiros. Aos 32 anos, a criadora de conteúdo reforçou a busca por conciliar a rotina da maternidade com suas frentes profissionais. O casal já tem duas filhas, né? As filhas Mavi e Mel. Aguarda então agora a chegada do terceiro filho. Rapaz do céu, Neymar não perde tempo mesmo, nem a Bruna. Turma, eu aumento, mas jamais invento. Grande abraço pra você, tudo de bom e excelente final.

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5: É isso, gente boa, está no ar mais uma edição do seu, do meu, do nosso Sabadão VIP. Aquela mistura de músicas que eu sei que você ama todos os sábados aqui junto comigo na melhor rádio do Brasil. Prazerzão, Douglas Santos por aqui, o seu locutor. Prometendo trazer essa programação incrível, uma sessão de misturas de músicas pra você. Então já vai te preparando, aumenta o volume do seu rádio e vamos de música, porque o Sabadão VIP está no ar. Você que não me conhece, prazerzão, Douglas Santos por aqui. E o seu Sabadão VIP está no ar, na melhor rádio do Brasil.

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1: Sabadão VIP tá top demais, mas a gente precisa dar aquele break, aquela pausa rapidão. É, os nossos super apoiadores vêm chegando aí pra você com aqueles recados topíssimos de economia e muita promoção, muito preço baixo também pra você economizar. Porque assim, gente, o nosso show do intervalo é trazendo os recados dos nossos super anunciantes. Eu volto já.
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4: Muito bem, chegando aqui o nosso Pronto, Falei desse finalzaço de semana, né? Por aqui é o Kleber Salles, é o KS na área, trazendo aqui a informação para você, falando de artistas internationals. Internationals, vamos falar da Lady Gaga? É, a Lady Gaga e o noivo Michael Polanski surpreenderam ao serem vistos com uma bebê na Califórnia. Segundo uma certidão de nascimento obtida pelo Page Six, a menina se chama Rosemary Polanski, nasceu no dia 9 de junho em Los Angeles. O casal ainda não se pronunciou oficialmente sobre o assunto. Uma fonte disse que os dois estão felizes com a nova fase e tiraram um tempo dos trabalhos para cuidar da filha. Gaga já havia falado anteriormente sobre o desejo de ser mãe. É, rapaz, parabéns aí para Lady Gaga. É, deve ser adotada, será? É, ou é filha mesmo da Lady Gaga e ela não divulgou a gravidez. E agora, hein? Rapaz, vamos investigar isso aí, viu, produção? Eu sou Kleber Salles e esse foi o nosso Pronto, Falei.
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6: Hora certa.
7: 1:12.
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1: E aí, tá curtindo o Sabadão VIP? Então continue com a gente, continue na melhor. Vamos lá para um rápido apoio cultural e daqui a pouquinho estou de volta com muito mais. É aqui na melhor rádio do Brasil, hein? Com seu Sabadão VIP com Douglas Santos. Volto já.
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4: E a Vanessa Camargo revelou que enfrentou uma forte crise financeira depois de ser expulsa do BBB 24, né? Em entrevista ao podcast Rivotalks, a cantora contou que ficou sem renda, precisou fazer empréstimos e viu antigos amigos se afastarem após a repercussão do programa, viu? Segundo Vanessa, apenas familiares e o ex-namorado Dado Dolabella deram apoio concreto naquele período. Ela disse que, apesar das dificuldades, não se arrepende de ter participado do reality e que o Dança dos Famosos ajudou na sua retomada. É, tá certo, né? A Vanessa Camargo com crise financeira, hein, rapaz? Eita, nós, viu? Complica. Se é, tá ruim pra ela, imagina pra nós, viu? Que o negócio é que eu falar pra você, rapaz. Eu sou Kleber Salles e volto daqui a pouco aqui no Pronto Falei, hein?
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2: Itambé FM e a hora certa. 1:36.
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0: Boa noite, Uberlândia! Faz barulho aí, Uberlândia, que eu quero ouvir!
1: Que coisa linda, galera!
0: Obrigado!
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1: E aí, curtiu o nosso Sabadão VIP? As melhores tocou pra você aqui na melhor rádio do Brasil. Gente, eu vou ficando por aqui, hein? Beijo no seu coração, pensamento positivo sempre. Tudo vai dar certo, tudo já deu certo. Lembre-se que Deus está no comando sempre. Beijo no seu coração, obrigado por sua audiência, por sua companhia e até a próxima edição do nosso Sabadão VIP. Fui, tchau! E continue com a gente aqui, ó, na melhor rádio do Brasil, que logo após aí, o meu programa vem mais um programaço campeão de audiência do horário e contamos sempre com a sua audiência. Fui, tchau!
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4: É, de volta aqui no Pronto Falei, e o cantor Mumuzinho, gente, contou que mantém uma amizade inusitada, sabe com quem? Com o rei Roberto Carlos, bicho. É, rapaz, os dois se aproximaram durante os ensaios para um dueto no especial de fim de ano da Globo em 2023, né? E segundo o pagodeiro, Roberto percebeu seu nervosismo e até ofereceu uma dose de uísque para ajudá-lo a relaxar. Depois, o rei passou a ligar de vez em quando para conversar. Mumuzinho também revelou que recebeu autorização de Roberto para preparar um álbum em homenagem a ele, com músicas do repertório do cantor. É, você já pensou que legal, Roberto Carlos? Você tá lá ligando, você tá conversando com os amigos, tá no churrasco, né? Igual o Mumuzinho, por exemplo, tá lá no pagode, de repente toca o WhatsApp. Rapaz, é o Roberto Carlos, deixa eu atender ele aqui. Você já pensou que da hora, hein? Alô, Mumuzinho, bicho? Tava aqui compondo uma música, bicho. Eu estava lembrando de você, bicho. Essa música, de repente, vai ser boa pra Mumuzinho, bicho. Eu preciso de um novo amigo, bicho. Já que estou sem o meu amigo Erasmo Carlos. Preciso de um novo amigo, bicho. Você é meu amigo de fé, meu irmão Mumuzinho. Eu vou fazer esta canção especial, uma nova versão para o meu amigo Mumuzinho, bicho. Bom, já quebrei muito o protocolo aqui do nosso Pronto Falei. Eu vou encerrando por aqui e volto na próxima edição, viu? Ai, ai, ai. Isso se a direção da rádio deixar, viu? Mas eu acho que deixa assim. É pra descontrair. É final de semana. Até lá, viu, gente? Tchau, tchau.
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6: Hora certa.
7: 1:59.
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9: É isso aí, boa tarde, boa tarde, boa tarde. Estamos chegando mais um sábado aí ao vivo pela Rádio Itambé FM 105,9. Pra quem gosta de curtir, hein? Galerinha, pra você que tá chegando aí, seja bem-vindo. Quer mandar seu recadinho? Já manda seu recadinho aí, a gente está ao vivo aí, tá? Pra vocês aí tocando o melhor do Flashback e também o melhor do Italo Dance, tá bom? Essa aqui é mesmo uma versão Italo Dance pra quem gosta. Bora que bora, bora que bora!

Estamos junto com o DJ Renatinho, né? Ô, Vanderleia, boa tarde. Já mandou aqui, boa tarde, bora lá. Tudo bem? Opa, com certeza, tudo bem, né? Vanderleia, obrigado, tá? Obrigado pela audiência. Todo sábado aí, todo final de semana, a partir das 2 horas da tarde. A Vanderleia já tá ligadinho com o rádio, né, Vanderleia? Obrigado, tá? Um abraço aí pra sua mãe, a dona Dalira também, tá? E a sua netinha também, tá? A Agatha. Manda um abraço pra eles aí, tá bom? Bora curtir, galera. Pra você que quer participar e quer pedir sua música, entra no WhatsApp no 44988374005 e já peça sua música e bora tocar, né? Bora lá, bora lá. Pra você que tá ligadinho, alô, Everson Gaspar, obrigado, meu querido, pela audiência. Mais uma vez, obrigado também pela, como diz, a confiança que você tem com o DJ Renatinho, tá? Muito obrigado mesmo, que Deus abençoe, meu querido. Deus abençoe mesmo de coração. E é isso aí, gente. Bora curtir, bora lá.

Boys. Quem lembra dessa aqui, hein? Gabi Pontes. Ei, um dia eu vou virar cantor ainda, viu? Quero agradecer ao pessoal que tá aí já junto com a gente e já pedindo a sua música. A Dona Izete Isabel, a minha mamãe, né? Olá, meu filho, boa tarde. Gostaria de ouvir uma música do Queen, aquela que te falei. Ofereço a todos que gostam do seu programa maravilhoso. E especial para o Everson Gaspar. Obrigado, um abraço. Eita, nós. Deixa com nós, viu, mãe? Já a gente toca aí na sequência. Assim que entrar aí os clássicos aí, né? Os clássicos não, né? O Euro, né? Aí a gente já toca lá o Queen lá pra senhora, tá bom? A Want to Be Free que ela pediu. Eita, nós. Tá chegando também na área, meu grande amigo César Delgado. Boa tarde, meu querido. Seja bem-vindo, tá? A galera tá chegando devagarzinho, tá chovendo. O pessoal tá sempre ligadinho com a gente aí, né? Eita, nós. Obrigado, gente. Obrigado mesmo de coração. Deus venha sempre abençoar a cada um de vocês, hein? Bora lá, tá ligadinho com a gente também, meu grande amigo Donizete. Ô, Donizete, um abraço aí, meu querido. Tá plantando, tá ligadinho, né? Tá aí, tá no trator, né, meu querido? Tá chovendo, hein? Eita, nós, tá chovendo. Eita, nós. Um abraço pra vocês aí, pessoal todo ligadinho aí. Tá plantando, o pessoal do agro, né? Eita, nós. Bora que bora, Donizete. Acelera esse verdão aí, meu querido. Galera, eu quero falar também aqui, deixar um recado pra vocês aí. Hoje tá começando aí, né? Vai começar, né? Hoje, nessa data, dia 19 do 9, nesse sábado, né? É o Campeonato Municipal Futebol de Campo em Floresta, tá? É, começa agora às 2 horas e 45 minutos. União versus Okaiji. E depois, às 4 horas da tarde, tem Águia Azul versus Divinos FC. E no domingo também tem futebol, tá? A partir das 2 horas e 45 minutos, Leão de Deus e Central Gás. Depois vem Jovena FS e Boa Sorte também, versus Boa Sorte. A galera tá ligadinha aí, tá ouvindo, né, gente? Tem campeonato lá, tem um bar lá também, tá? A galera tá lá com o bar fazendo também a promoção lá para as crianças que vai jogar lá em Santa Catarina, né? Que estão arrecadando dinheiro no bar lá para poder ajudar na passagem, no ônibus, na verdade, para despesa, né? E a galerinha lá, quem puder ir lá prestigiar lá e curtir lá, gente, vai lá, tá? Eu sei que tem meio chovendo hoje, né? Papai do Céu hoje resolveu nos ajudar um pouquinho aí com a chuva, né? Mas quem puder ir lá ajudar lá e prestigiar lá, será bem-vindo, tá bom? Um abraço pra vocês, bora curtir, bora lá, DJ, solta o som. Deixa eu ver quem mais aqui, ó, o Onofre e o Pedreiro tá ligadinho. Ô, Onofre, um abraço aí, meu querido. Já mandou um áudio aqui, já eu ponho seu áudio aqui, tá, Onofre? Obrigado aí pela audiência, meu querido, Deus abençoe. Bora que bora, gente, bora curtir, sorte o day, sorte o play, bora que bora.

Aqui vai lá pro Dona Zete, né? Tá curtindo, tá ouvindo, tá plantando, né? Tá ele e o Wanda. Ô, Wanda, um abraço aí, meu querido. A galera tá trabalhando, tá plantando aí, né? É, o Onofre já mandou aqui, ó. Eu hoje não tô plantando, não, né? Ai, ai, ai, viu, Onofre? Só você mesmo, viu, meu querido? Essa coisa do Elson Gaspar. Ei, Elson Gaspar. Eita, nós. Um abraço pra você, Onofre. Seja bem-vindo, tá? É, tá também o César Delgado. Já pediu uma música aqui, né? DJ Bum Bum, né? Já na sequência a gente já põe essa música pra você, tá bom? Alô, Donizete, um abraço, meu querido. Bora acelerar, bora acelerar. Hoje tá chovendo, hein? Bora que bora!

essa música aqui vai lá pra Donizete Isabel, minha mamãe, né? Ela pediu Queen, I Want to Be Free. Pra quem lembra, hein? Bora que bora!

só sonzeira aqui na 105,9 pra quem gosta de curtir, hein? Quero agradecer a cada um de vocês que tá curtindo, tá ligadinho, né? Eita, nós ligadinho, ó, eita. Um abraço pra você, tá? Quero agradecer a galera que tá lá pela web rádio, tá curtindo, um abraço pra vocês, tá, galera? Pra você que quer pedir sua música tem, também, que tá aí pela web rádio, é facinho, tá? É só entrar no WhatsApp no 44988374005, tá? Já vem falar com o DJ Renatinho aqui, já manda seu áudio, já pede a sua música e bora curtir. Essa rádio, como diz o Everson Gaspar, essa rádio da família, né? Essa rádio é minha, é sua, é a nossa rádio.

0: 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É pra você então que tá chegando aí, seja bem-vindo, seja bem-vinda. É, estamos ao vivo pela Itambé FM 105,9 pra quem gosta de curtir o melhor do flashback e também o melhor do Italo Dance, né? 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Um dos nossos colaboradores aí com o DJ Renatinho, né? Muito obrigado, meu querido. Que Deus abençoe você e sua família sempre, tá bom? 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Agradecer também a galerinha que tá lá pelo Web Rádio. Obrigado, tá? Que Deus abençoe vocês. Pra vocês que tá aí ligadinho também pela 105,9 sintonizadinho aí, ligadinho, né? Ouvindo o DJ Renatinho. Obrigado, tá? De coração a cada um de vocês, tá? Gente, lembrar vocês que hoje, lá no Campão, lá em Floresta, tá tendo o Campeonato Municipal de Futebol, né? De campo, né? Em Floresta, segunda edição. É, já vai começar. Acho que na verdade já tá para começar, ó. Primeiro tempo lá. União versus Rocaiges, né? Das 2h45 começa lá o primeiro time a jogar. Depois vem o segundo time, né? Águia Azul versus Divino FC. E amanhã, domingão, tem também, né? Dia 20/9, às 2h45, mesmo horário de hoje também, né? Leão de Deus versus Central Gás. Juvenas UFC e Boa Sorte às 4 horas da tarde. Lá tem também, lá tem o barzinho lá também, que é em prol lá das crianças, né? Que vai jogar lá em Santa Catarina, pra você aí que quer tomar aquela beer, né? Aquela cervejinha, quer comer também aquele salgadinho, tem lá também, tá? Tem Coca-Cola, tem um monte de coisa lá, tá? A galerinha tá lá, tá? A Cleusa, tá? A Kayla, tá? A Kayla, né? Eu nem sei como é que fala o nome dela direito. Tá o Robinho, tá a galera lá, a mãe e as vós, né? Que estão lá, tá cuidando lá, tá do bar lá, pra você. Tá chovendo, mas a galera tá jogando lá, tá? Mandaram aqui até foto aqui já. Eita, nós. Bora que bora! Galera, vamos entrar aqui nos nossos apoiadores culturais. Já já a gente volta com mais e mais e mais. Beleza?
1: A Paris Filmes anunciou que One Piece, o filme de 2000, vai estrear nos cinemas brasileiros no dia 24 de setembro. E esse primeiro filme terá uma dublagem inédita. E a Paris Filmes pretende lançar, ainda em 2026, o segundo e terceiro filmes de One Piece nos cinemas brasileiros.
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4: Itambé FM e a hora certa.
5: 2 horas e 44 minutos.
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só sucessos e mais sucesso aqui na Itambé FM com o DJ Renatinho, hein? Eita, nós. Jair da Biscataria pediu aqui, ó. Depois toca pra nós Bala Bala e oferece pro pessoal lá da Birnet. É, Nath, né? De Itambé. Beleza, Jair, já tá na agulha aqui, meu querido. Já a gente toca Bala Bala aí, tá? Tá oferecendo lá pro pessoal da Birnet, né? Se eu não me engano, né, Jair? De Itambé. Um abraço pra vocês. Seja sempre bem-vindo. Quer pedir sua música? Passa que nem o Jairzão aí, ó. Peça aí no 44988-374005 e já pede a sua música, tá, gente? Bora que bora, né?

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1: Na sequência então vem Bala Bala Francesco Nápoles, pedido do Jair da Biscretaria. Bora que bora!

0: Eita, nós, essa é a pedida do nosso amigo Jair, né? Ô Jair, um abraço aí pra você e sua família, que Deus abençoe, tá, meu querido? Obrigado mesmo aí por estar junto com o DJ Renatinho, obrigado de coração, tá? Muito obrigado mesmo, essa galera junto com o DJ é muito, muito massa, muito top, viu, gente? Parabéns pra vocês, tá? Bora que bora!
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1: É, Plaza Yo-yo. Pra galera que tá chegando, seja bem-vindo, seja bem-vinda. Tá ligadinho com a gente, é Danúbia. Boa tarde, manda uma música pra mim. Eita, nós. Já na sequência aí, viu, Danúbia? Já vai ser tocada a sua música. Bora que bora!
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Também FM, pra você que curte aí, flashback e também o melhor do Italo Dance, né? Obrigado pela preferência e pela audiência de cada um de vocês que tá ligadinho, tá lá também pela web rádio, né? Obrigado, gente, Deus abençoe a cada um de vocês, hein? Agradecendo também a Danúbia, ô Danúbia, tá ligadinho, tá ouvindo, né? Boa tarde, seja bem-vinda. A galerinha tá participando e tá junto com o DJ Renatinho, obrigado, tá? Obrigado mesmo de coração, gente. Quer pedir a sua música? Entre em contato aqui pelo WhatsApp aqui da rádio no número 44988374005. Já manda o seu áudio, já pede a sua música e bora que bora, né? Obrigado, gente, obrigado mesmo de coração cada um de vocês. Das 2 até as 5 da tarde tem DJ Renatinho aqui na Itambé FM, hein? Tá chovendo, tá chovendo.

aí, tá ligadinho? Estamos ao vivo, é até 5 horas da tarde, tem de Renatinho junto com vocês, hein? Bora que bora, gente! Agradecendo a audiência de cada um de vocês, junto com o DJ Renatinho. Quem lembra dessa aqui, hein?

0: A Academia Latina de Gravação divulgou a relação completa de indicados para a próxima edição do Grammy Latino. A cerimônia de entrega está marcada para o dia 12 de novembro. São 60 categorias. Entre os brasileiros, foram indicados Marisa Monte, Criolo, Anitta, Johnny Hooker, Urias, Lulu Gilberto, Ney Matogrosso e Zeca Veloso.
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3: Itambé FM e a hora certa.
4: Hora certa!
3: 3:30.
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é um sucesso atrás da outra. Eita, nós. Obrigado, obrigado, obrigado. A audiência de vocês. Gente, até 5 horas da tarde tem DJ Renatinho, tá? Até 5 horas da tarde aqui ao vivo junto com vocês, fazendo aquele programaço, hein? Obrigado, obrigado pela audiência. Gente, quero agradecer aqui nossos colaboradores que ajudam aqui o DJ Renatinho, né? 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Obrigado de coração, viu, Jair, pela confiança que tem pelo DJ Renatinho, tá? 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Eita, nós! Bora que bora, né, gente? Mas obrigado mesmo, gente, de coração aí, a audiência de vocês, sempre tá junto com o DJ Renatinho, sempre aí ligadinho, todos, final de semana, no sábado, né? É um prazer estar aqui tocando essas músicas maravilhosas que a gente nunca vai deixar de esquecer essas músicas, né? Gente, tá, lembrar vocês também que tá tendo torneio, né? Acho que é torneio, não sei se é torneio ou campeonato, lá no Campão, lá em Floresta, hein? É, a galera tá jogando debaixo dessa chuva aí, meu Deus do céu. E eu não tenho coragem não, você tá doido. Mas é isso aí mesmo, gente. É, pra você que precisa aí, quer ir lá ver lá o jogo lá, dá um pulinho lá que tá lá, a galera tá jogando, tá? É isso aí, tá junto com a gente também, chegando aí, já eu abro o seu áudio aí, viu, Mário? O Mauro já mandou aqui, deixa eu ver o que ele mandou aqui, ver certinho aqui. É, tá lá no Lava Jato lá, acho que tá trampando, né? Né, Mário? O Mário Meirelles, um abraço aí, meu querido. Pra você e pra família toda aí, tá bom? E é isso aí, gente. Bora que bora. Até as 4 horas tem DJ Renatinho fazendo a festa junto com vocês. Bora que bora.

0: sucessos e mais sucesso pra você aqui na 105,9. Aí também FM, hein? Vamos ver como o Mário mandou aqui pro DJ Renatinho, vamos ver.
1: Alô, DJ Renatinho, positiva, bom?
0: Positiva.
1: Rapaz, a chuva tá torando, hein?
0: Opa!
1: Eita! Rapaz do Norte, toca aí um labambulina pra nós aí, positiva, primose! Ainda vem chuva!
0: Eita, nós! Labambulina, já já a gente toca sua música, então é mato. Lá no Lava Jato, lá, né, meu amigo? Tá trabalhando, tá curtindo, tá sintonizado na 105,9 na Itambé FM, né? Um abraço aí a todos vocês aí, beleza? Bora curtir, bora lá!

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Sissy Cat. É só as top, hein? Só as top. Meu Deus do céu. Hoje selecionei aqui cada um a dedo, hein? Pra você que tá do outro lado aí, tá sintonizado na 105,9. Muito obrigado de coração, tá bom? É só as topzeiras, só as topzeiras. E tem mais. Quem lembra dessa aqui? Versão também, versãozinha Italo Dance, hein? Quem lembra dessa aqui, hein? Fala comigo, mano.

não para, não para não. Eita, nós. É nós aqui no Paraná. Curtindo aí a Rádio Itabé FM. A galera que tá lá pela web rádio, um abraço pra vocês, seja sempre bem-vindo, tá? Seja sempre bem-vinda. É só as topzeiras, hein? Só as topzeiras. Obrigado, obrigado pela audiência. Até 5 horas da tarde tem DJ Renatinho fazendo a festa junto com vocês, hein? Eita nós, eita nós. Não para, não para não. Olha aqui, olha que sonzeira, olha que sonzeira. Essa é só pra quem gosta, hein? Só pra quem gosta, hein?

0: As tops das top. Eita, nós. O patrão mandou um áudio pra nós aqui. Onde é que ele mandou aqui? Deixa eu ver aqui. Fala, patrão.
1: Fala, meu amigo Renatinho.
0: Opa.
1: Tudo bom?
0: Bom.
1: Aqui é o Gaspar. Tudo certo ou não?
0: Opa, tranquilo? Graças a Deus.
1: Viu? Quero fazer uma pergunta pra você, pros ouvintes aí. Perguntar, né? Já que tá chovendo tanto. Por que a chuva pegou o ônibus? Vocês sabem me responder ou não? Daqui a pouco eu vou dar a resposta pra vocês aí. Mas se vocês souberem, já manda aqui pro Renatinho. Por que a chuva pegou o ônibus?
0: Eita, nós. Agora ficou bom mesmo, viu, Everson? Já complicou mais ainda pra mim aqui. Eita, nós. Ah, o Everson mandou aqui. Por que a chuva pegou o ônibus? Quem sabe, já manda aí já pra nós aí que a gente vai tentar adivinhar aqui, hein? Por que a chuva pegou o ônibus? Vai saber, meu Deus do céu. É isso aí, gente. Pra quem sabe, ó, o Everson Gaspar tá mandando aqui, mandou um áudio aqui falando por que a chuva pegou o ônibus. Quem souber, já manda aqui no WhatsApp aqui da rádio, no 44988-374005. Já manda aqui pra gente pra saber qual que foi. Que eu não sei qual que é, não, viu? Sinceramente. Eita, olha lá, já tá falando aqui. Não pode pesquisar, não. Eita. É assim mesmo, viu? Esse povo não é fácil, não, viu? Mas pra quem sabe aí, manda pra nós aqui por que a chuva pegou o ônibus, gente. Bora que bora. Até 5 horas da tarde aqui tem DJ Renatinho aí também, FM, fazendo a festa junto com vocês. Bora que bora, bora que bora.

0: participando aqui, viu, Emerson? Tem cada uma, viu? Rodolfo Pedro já mandou aqui pro DJ Irati. Como é que ele mandou aqui? Eita, Rodolfo, isso não é fácil não, viu, moço? Ah, o Rodolfo mandou assim, a pergunta falou assim, ó. Deixa eu ver aqui.
1: É porque ele tá fora da garagem, aí ele molhou, a chuva pegou o ônibus.
0: É porque ele tá fora da garagem e a chuva pegou o ônibus. Eita, nós, olha aí, ó.
1: É porque ele tá fora da garagem, aí ele molhou, a chuva pegou o ônibus.
0: Eita, nós, gente. É isso aí, gente, vamos participando. Vamos se divertindo aí, obrigado. Obrigado, nós, por participar aí, tá? Obrigado mesmo. Eita, nós. O que o Mário mandou aqui? Olha o que ele mandou aqui. Nem vi o que ele mandou. Vamos ver o que ele mandou.
2: Tá fora da garagem. Ele molhou.
3: Oi, Renatinho. A chuva pegou o ônibus porque era uma chuva passageira.
0: Ah, aí, ó. Pronto. Eu acho que deve ser isso aí. Sei lá. Mas o Nova já falou que é diferente. Já falou que é assim, ó.
1: É porque ele tá fora da garagem. Aí ele molhou. A chuva pegou o ônibus.
0: Aí a chuva pegou o ônibus. Eita, Nova. Obrigado pela participação aí, Mário. O nosso pedreiro. Obrigado de coração, tá, gente? Se mata a gente da risada, viu? Ai, meu Deus, não é fácil não, não é fácil não. Bora curtir essa aí também, FM. Quer participar junto com a gente? Por que que a chuva pegou o ônibus? Bora aí, manda aí. Manda aí pra gente aí no 44988-374005. Por que que a chuva pegou o ônibus? O Anofo Pedreiro já mandou o dele aqui, já falando aqui, né? Já rachei o bico da risada.
1: É porque ele tá fora da garagem, aí ele molhou. A chuva

0: pra galera que tá participando aí pela Itambé FM. Patrão mandou aqui, né, gente? Já a gente vai colocar aqui certinha a resposta certa, viu, gente? Essas sonzeiras e mais sonzeiras, né? Vamos ver o que o Erson mandou aqui perguntando pra galera da rádio.
1: Por que a chuva pegou o ônibus? Vocês sabem me responder ou não? Daqui a pouco vou dar a resposta pra vocês aí. Mas se vocês souberem, já manda aqui pro Renatinho. Por que a chuva pegou o ônibus?
2: É porque ele tava fora da garagem, aí ele molhou. A chuva pegou o ônibus.
0: Eita, galera.

0: É só sonzeira, só sucesso. É, tá ligadinho com a gente também o Marcelo, né? Ô Marcelo, um abraço, meu querido. Ele mandou um áudio aqui pro DJ Renatinho. Deixa eu ver se eu consigo colocar aqui, que ficou bem baixinho, velho. Bem baixinho o áudio dele. Deixa eu ver se eu consigo erguer. Cadê? Bora!
1: Boa tarde, primo.
0: Opa, boa tarde.
1: Eu sou primo da Freuza.
0: Opa.
1: Eu daqui de Itambé, tô curtindo o som aí, hein?
0: Beleza.
1: Só pancadão.
0: Beleza, Marcelo.
1: Toca uma do Ítalo Dance aí, daquelas do fundo do baú mesmo.
0: Beleza, meu querido, já tá aqui na sequência aqui. A gente vai tocar aqui um Francesco Bellini, Ítalo Dance. Beleza? Ítalo Disco, né? Na verdade, né? E aí na sequência a gente coloca pra vocês aí, tá bom? Deixa eu ver aqui mais alguma coisa aqui. Deixa eu ver aqui. O Eduardo vai ficar brabinho, doidinho comigo hoje, quer ver?
2: Por que a chuva pegou o ônibus? Vocês sabem me responder ou não? Daqui a pouco eu vou dar a resposta pra vocês aí.
3: Mas... é porque ele tava fora da garagem, aí ele molhou. A chuva pegou o ônibus.
0: Pegou o ônibus, aí a chuva pegou o ônibus.
3: Pegou o ônibus.
0: Pegou o ônibus, eita nós. É o Anofo Pedreiro participando aí junto com a gente aí. Valeu, valeu pela participação. Obrigado de coração, gente. Obrigado mesmo. Bora curtir, bora lá. Fala, Marcelão. Já já na sequência a gente já toca a sua música aí, tá, meu querido? Bora curtir. Essa aí também é FM 105,9. Junto com o DJ Renatinho fazendo a festa aqui pra vocês, tá bom? Não é nem pra mim, é pra vocês. É um prazer estar aqui nessa rádio. Obrigado, Everson, pelo carinho, pelo apoio, né? E a compreensão que você tem pela gente aí, tendo essa oportunidade aí, tá, meu querido? Deus abençoe, mas Deus abençoe mesmo. Até 5 horas da tarde tem DJ Renatinho fazendo a festa. Alô, Jair da Biscantaria, um abraço, meu querido. Pra você e toda a sua família aí, que Deus abençoe. Ah, Jair Bikes, né? Obrigado, obrigado mesmo de coração, tá, Jair? Agradecer também a Danuba e o Everton, né? Carvão Pajé, que tá junto com o DJ Renatinho aqui na Rádio Itambé FM. Hoje tá tendo futebol lá no Campão de Floresta, hein? Debaixo de chuva tá tendo uns... estamos jogando bola lá, hein? Meu Deus, daqui a pouco o DJ Renatinho parte pra lá, sai daqui da rádio, já vai direto pra lá, hein? Um abraço pra vocês, bora que bora! Na sequência vem a música do Marcelo, tá, Marcelo? Só ficar ligadinho que tem mais. Até 5 horas tem eu, DJ Renatinho.
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Francesco Bellini e Valéria Rossi, né? Pra quem lembra, hein? Faz igual o Bala Bala, hein? Versão aí Italo Disco, né? É só sucessos e mais sucesso pra você aqui na Rádio Itambé FM, hein? Agora vamos agitar um pouquinho mais, hein? Olha o pitch pra rodar. Olha o pitch pra andar um pouquinho mais rápido. Bora que bora, bora que bora.

sonzeira, só sonzeira pra quem gosta de curtir aí também, FM. Junto com o DJ Renatinho, hein? Eita, nós! Só as top, hein? Versão Italo Dance. Olha essa daqui então, hein? Será que o Mário sabe quem que é? Que música é essa, Mário? Fala comigo, fala comigo. Presta atenção, meu querido. Bora que bora. Versão Italo Dance. Bora que bora. Bora lá.

0: versão topzera, hein? Essas e outras você só ouve aqui na Itambé FM. Boys. Lembrar pra vocês que logo mais à noite tem também os clássicos da Itambé, hein? Só toca musicão lá também, só musicão nos clássicos.
1: Ladies and gentlemen.
0: Ó, sai um e entra outro, hein? Só as top, só as top. Galera, até 5 horas da tarde aqui na Rádio Itambé FM. Tem DJ Renatinho junto com vocês, hein? É um prazer enorme estar junto com vocês aí. Obrigado, Everson Gaspar, pela confiança, tá, meu querido? Obrigado mesmo, tá? Obrigado que o Papai do Céu venha sempre abençoar você e sua família sempre, tá bom? Bora que bora!

0: Motion. É, a Sônia tá fazendo sucesso, hein, Sônia? Eita, nós! Só sucessos e mais sucesso. É, o Anderson já mandou aqui a resposta aqui, viu? E pelo jeito o Juninho acertou, né? Juninho não, minto. Mário, né? Mário Meirelles. Acertou, né? Ele falou aqui, deixa eu voltar o áudio lá. Deixa eu voltar o áudio lá.
1: Por que a chuva pegou o ônibus? Vocês sabem me responder ou não? Daqui a pouco vou dar a resposta pra vocês aí. Mas se vocês souberem, já manda aqui pro Renatinho. Por que a chuva pegou o ônibus?
0: Aí o Everson pegou e falou, né? Porque a chuva era passageira. E o Juninho acertou, né, Juninho? Eita, nós. E acabou a música, eu nem vi. É assim mesmo, ao vivo é assim mesmo, né? Tem hora que a gente erra e vai assim. E como diz, né? E o Onofro mandou aqui. Ele mandou assim, o Onofro. O Everson mandou de um jeito, perguntando.
1: Por que a chuva pegou o ônibus? Vocês sabem me responder ou não? Daqui a pouco eu vou dar a resposta pra vocês aí. Mas se vocês souberem, já manda aqui pro Renatinho. Por que a chuva pegou o ônibus?
2: É porque ele tava fora da garagem, aí ele molhou. A chuva pegou o ônibus.
0: Ah, entendi. Eita, nós. Porque a chuva molhou, ele tava fora da garagem e pegou o ônibus. É isso aí, galera. Obrigado pelo carinho que vocês têm pela gente aí, tá? Obrigado mesmo aí participar aí junto com a gente. Obrigado mesmo de coração, tá? Bora que bora, até 5 horas tem DJ Renatinho. Depois entra já a programação normal aí da rádio. E daí sábado que vem, se Deus quiser e Ele quer, nós está aqui de novo, ao vivo aqui pela Itambé FM, hein? Bora que bora!

0: Obrigado de coração por estar junto com a gente aí, curtindo aí pela web rádio, né, meu querido? Deus abençoe, tá? O Everson Gaspar mandou aqui, deixa eu ver o que ele mandou aqui. Vou pegar o seu áudio aqui, Everson. Não ouvi não, bora que bora.
1: O Jair da Bicicletaria mandou no meu particular também.
0: Aí, ele acertou também.
1: Parabéns a quem acertou aí, tá? É isso aí. Chuva boa, né? Chuva boa, né? Você gosta de uma chuvinha em cima, Renatinho?
0: Eita, tá? Nós, ai.
1: É, com esse tempo, uma chuvinha
0: em cima. Eita, Everson Gaspar, tá louco, hein? Brincadeira, meu senhor. Eu pensando que você tava falando alguma coisa de bom, Everson. Eita, nós. O que? Acabou até as músicas aqui, gente. Eu fiquei até perdido aqui, viu, Everson? Eita, nós. Everson. Bora que bora!

0: É pra você que tá curtindo aí também, FM 105,9, pra quem gosta de curtir. O melhor do flashback e também o melhor do Italo Dance. Eita, nós. Vou pôr o áudio de novo aqui do patrão, que ele ficou bravo comigo aqui, ó. O resto foi o resto. Foi o resto do áudio aí, rapaz. Eita, nós. Ele tá bem com...
1: O Jair da bicicletaria mandou no meu particular também aqui, ele acertou também.
0: Beleza.
1: Parabéns a quem acertou aí, tá?
0: A Cleusa é isso aí. Também acertou, a Cleusa.
1: Chuva
0: também,
1: boa, né? Chuva é boa, né? Boa, boa. Você gosta de uma chuvinha em cima, Renatinho?
0: Ah, tá?
1: É, com esse tempo, uma chuvinha em cima, você acha bom ou não?
0: Tô fora.
1: Tá? Mas tá bom, né? Fazer o quê? A hora que fizer sol também, Renatinho, você abre a janela, é um ar lindo pra você.
0: Ai.
1: Tá?
0: Meu Deus.
1: Forte abraço a todos os ouvintes aí, bom final de semana, bom animar, né, gente? O pessoal fica muito desanimado também, final de semana, tá doido, o pessoal não responde, né?
0: Responde,
1: um ou outro só responde, o pessoal tem vergonha de participar da rádio. A rádio é feita pra vocês participar, pra gente brincar, pra gente se divertir, isso que é gostoso, né? Forte abraço pra vocês aí, toca uma moda boa pra nós aí, Renatinho. Manda aí uma Maia aí pra nós, tem uma Maia aí que é 2026, versão 2026, essa é bonita, hein? Deixa manda aí pra nós aí. Forte abraço. Tchau, tchau.
0: Beleza, meu querido. Bora que bora. Vamos ver se eu acho ela aqui, Verso. Bora lá, bora lá.

pra você que tá curtindo aí também, FM. Bora que bora. Gente, até as 5 horas da tarde, tá quase terminando já minha programação, hein? Eita, nós, a hora passa que eu nem vejo. Agradecer de coração nossos patrocinadores que tá junto com o DJ Renatinho, né? Obrigado, obrigado mesmo de coração, tá, gente? Olha o Jair da Biscataria, obrigado, meu querido. Deus abençoe você sempre e sua família, tá, meu querido? E aí, Bikes, né? Eita, nós. Obrigado, tá, Jair? Obrigadão mesmo aí pela confiança que você também tem pela gente aí. Quero agradecer também o Carvão Pajé, né? Que tá junto também com o DJ Renatinho. Obrigado, tá, gente? Obrigado mesmo ao Everton, a Danúbia, né? O meu cunhado, na verdade, e a minha irmã, né? Obrigado, tá? Obrigado mesmo de coração a cada um de vocês. Gente, a programação tá quase chegando no final. Vou deixar a minha saideira, Everson Gaspar. Já vai nas picape aí, meu querido. Já deixa no jeito aí pra já entrar aí a programação normal, viu? Tocar a minha saideira aqui, gente. E deixar aqui sábado que vem, se Deus quiser. Tem mais DJ Renatinho. Tem mais aqui programação aqui na Rádio Itambé FM. Obrigado de coração. Agradecer o pessoal que tá lá pela Web Rádio, né? É, o Onof tá lá em Paraná City, né? Ô, Onof, um abraço, tá pela Web Rádio, tá curtindo aqui o DJ Renatinho. Um abraço, meu querido. Deus abençoe você também, sempre, tá? Papai do céu venha proteger a cada um de vocês aí. A Vanderleia também. Agora que a Vanderleia foi mandar um joinha pra mim, tá ouvindo, né, Vanderleia? Tá quietinha hoje, né? Tá chovendo, tá frio, né? Obrigado, viu, Vanderleia, também pelo carinho, pela audiência, tá? Obrigado, mano, dá um beijão aí na mamãe, a dona Dalira, tá? Dá um beijinho também na Ágata, a todos os seus familiares aí, tá bom? Que o papai do céu venha abençoar vocês também. Everson Gaspar, obrigado também pela confiança. Ao Mário, né, o Mário Meirelles, o Marcelo também que tava aí junto com a gente. Ao Maurício Pelizero, o Antônio Leite, o Edson Fácil também, né? É, o César Delgado também tava junto com a gente, a Donizete Isabel. Aí a galera que tá lá na, também lá na Web Rádio, lá, né? Pela internet, tá ouvindo, né? Não sei se a minha tia também tá ouvindo. A tia Nena tá lá em Jair Beltrão. É isso? Tá em Jair Beltrão, também tá curtindo. E deixar aqui a música aqui do meu grande amigo Everson Gaspar, que ele pediu. Bora! Só as top, hein?

Terra Maia. Essa aqui foi pedida do patrão, hein? Eita, nós. Bora, que ainda não parou, não acabou. Bora, DJ Renatinho. Hein, pra quem gosta, mais e mais um pouquinho. DJ Renatinho já encerrando a sua programação, viu, gente? Obrigado de coração a cada um de vocês que tava até agora junto com o DJ Renatinho, hein? Bora que bora!

a programação do DJ Renatinho chegando ao final, né, gente? Gente, obrigado de coração a cada um de vocês que estava até agora junto com o DJ Renatinho. Tá? Que Deus abençoe a cada um mesmo, de coração, tá? Encerrando aqui minha programação de hoje e até sábado que vem, se Deus quiser e Ele quer, hein? Abraço a todos, fiquem todos com Deus. Fui!

da arte lamenta a perda de Peter Max, o renomado artista pop psicodélico que faleceu aos 88 anos nos Estados Unidos. Conhecido por suas obras vibrantes e espirais que marcaram a contracultura dos anos 60, Max deixou um legado artístico imenso, com trabalhos que estamparam desde selos postais até aviões. No entanto, a vida do artista não foi só cores e flores. Sua trajetória foi marcada por polêmicas familiares, incluindo acusações de maus tratos e dilapidação de patrimônio na justiça, que culminaram no trágico suicídio de sua esposa, Mary Max, em 2019, após o caso vir à tona na imprensa.

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1: 5:06.
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0: Dança dos Famosos está pegando fogo com uma reviravolta que promete agitar a competição. Rolon Ho, que foi eliminado no último domingo ao lado de Kenya Sage, está de volta ao reality e agora assume uma nova missão: ser o professor da musa fitness Graciane Barbosa. A mudança, oficializada pela Globo nesta terça-feira, já colocou a nova dupla nos estúdios para os primeiros treinos. Graciane, que antes dançava com Rodrigo Picanço, agora terá a energia e o talento de Rolon para buscar o tão cobiçado troféu.
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5: Hora certa.
6: 5:27.
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1: 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Quanta história, Luan.
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0: O jornalista Léo Dias não poupou palavras ao falar sobre sua relação com a influenciadora Virgínia Fonseca, com quem enfrenta um processo por danos morais. Durante o Fofoca Awards 2026, ele foi categórico ao afirmar que não há amizade entre eles, classificando a relação como um jogo, onde todo mundo usa todo mundo. Em meio à polêmica, Dias surpreendeu ao revelar que possui apenas uma verdadeira amizade no meio artístico, a atriz Débora Seco. Ele ainda diferenciou a situação com Virgínia de seu acordo com Anitta, que prevê multa por menções públicas.
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4: E também FM e a hora certa.
5: 5 horas e 56 minutos.
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1: Luciano, meu mano, tô achando que essa galera tá afim de tirar o pezinho do chão, explodir e ser feliz, hein?
2: Eu também, Zezé. A galera quer sacudir, olha aí.
1: O que você acha, então, Luciano, da gente lançar aqui agora o nosso grito de guerra?
2: Manda ver, Zezé. Vem com a gente.

0: cantora Sandy abriu o coração no programa Saia Justa e desmentiu a suposta rivalidade com Vanessa Camargo, que marcou o início dos anos 2000. Segundo Sandy, a disputa foi uma criação da mídia e do público, que rotulavam Vanessa com um comportamento oposto ao seu, gerando uma narrativa de oposição. Sandy revelou que, na verdade, elas sempre se deram bem e até viajavam juntas nos bastidores. A artista lamentou que pessoas de fora instigaram essa competição por anos, destacando a importância de laços de amizade verdadeiros.
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6: 6:31.
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cantor e compositor Marcelo Falcão está de volta com uma novidade que promete emocionar os fãs do rock nacional. Ele acaba de lançar Legado, uma nova música que integra seu projeto O Legado e conta com a participação especial e póstuma de Chorão, o eterno vocalista do Charlie Brown Jr. A faixa, que já está nas rádios de todo o Brasil, marca uma nova etapa na carreira de Falcão e celebra a conexão entre os dois artistas, unindo diferentes momentos da história recente do rock brasileiro. Sim.

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1: Hora certa.
0: 7 horas.
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0: é mais uma da Ciclone.
1: Toca o negócio aí.

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0: Atenção Campo Grande! A procura por ingressos para o show A História Continua, que trará as lendas César e Paulinho e Rio Negro e Solimões, está superando todas as expectativas. Faltando mais de um mês para o evento, que acontece em 17 de outubro, o segundo lote de entradas já está próximo de esgotar, mostrando a força do sertanejo clássico na capital sul-mato-grossense. Os fãs estão correndo para garantir seu lugar nessa noite que promete ser inesquecível, com duas das maiores duplas da história dividindo o palco do Palácio Murano. É a prova de que a boa música sertaneja, aquela que marcou gerações, continua mais viva do que nunca.
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4: Itambé FM e a hora certa.
5: 7:53.
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1: E essa aqui é do nosso eterno e saudoso Gabriel Diniz. Pensa numa canção bonita.

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O Brasil está em festa com as indicações ao Grammy Latino 2026 e o sertanejo marca presença de peso. Nossos queridos Ana Castela e Luan Santana foram indicados na categoria de melhor álbum de música sertaneja, levando o talento sul-mato-grossense para o cenário internacional. A Boiadeira e o Gurizinho estão entre os grandes nomes que representam o Mato Grosso do Sul na premiação, que acontece em 12 de novembro. É o reconhecimento merecido para artistas que vêm dominando as paradas e conquistando corações por todo o país.

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1: Hora certa.
2: 8:46.
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